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0: Muito boa noite, estamos de volta em direto. O meu nome é Mercedes Oliveira e temos aqui a Quantuna. Por favor, apresentem-se.
1: Boas, eu sou a Daniela Graça, sou ex-tesoureira.
2: Olá, sou João Mangana, sou coordenador artístico.
3: Olá, sou o Tiago Anjos e faço parte da comissão de imagem.
0: Então, queria começar por perguntar como é que correu a atuação, como é que foi atuar no palco
2: balatado. É sempre um convite bem-vindo, fazemos anualmente tanto a Festa das Latas como a Cana das Fitas, sempre marcado cada vez mais pelas reivindicações dos grupos académicos no que diz respeito às condições de atuação que, ano após ano, apesar das promessas da Direção-Geral, acabam por ser piores e cada vez mais precárias. Hoje atuámos perto da meia-noite, com o escasso público que apenas

0: Académica e para os núcleos da nossa faculdade, por exemplo, nós não temos por hábito cobrar, como é o caso da atuação na Câmara das Fitas, portanto, e na Festa das Latas, evidentemente. Portanto, o grande objetivo com a nossa atuação é mostrar o trabalho que nós desenvolvemos ao longo do ano e, portanto, é absolutamente essencial, como o Tiago indicou, termos um horário que nos permita ser vistos pelo maior número de alunos. Lá está, e o que consideramos é que o horário que nos foi alocado, a nós e às outras tunas mistas que atuaram, mistas e não mistas, que atuaram hoje, o Coral Cacofónico do Cifrão da Faculdade de Economia, a Fartuna da Faculdade de Farmácia, é que é ligeiramente incongruente com aquilo que foi exigido em Assembleia Magna o ano passado e que tem sido a luta constante dos grupos académicos por maior visibilidade e maior valorização por parte das estruturas que organizam estes eventos académicos.
1: Para terminar, não sei se sejam a adicionar mais alguma coisa.
0: Está tudo, a agradecer à RUC o convite, apelar aos estudantes que nos ouvem para tentar a Quantuna, os estudantes da Faculdade de Ciências e Tecnologia. Nós temos ensaios às segundas e quintas, às 9 horas, no Departamento de Química, e também a RUC, que é a mais antiga radioescola do país, é, claro, nossa amiga e convida-nos sempre a participar nestes programas. Portanto, muito obrigado.
2: Obrigado.
1: Muito obrigada, Quantuna. RUC vai continuar em direto até às 2 da manhã.

0: noite, estamos de volta aqui para a emissão em direto na Praça da Canção. Comigo tenho Matilde Santiago, Carolina Savoia e Matilde Quental, todas estudantinas diretivas na Estudantina Feminina de Coimbra. Hoje que tem a atuação marcada para as 13h15, a seguir à atuação dos Wet Web Gang. Este ano tivemos mudanças nas horas das atuações, as turnas académicas passaram para mais cedo. Vocês continuaram a ser a seguir a artista principal, o que é que vos parece esta decisão?
1: O ano passado não foi o que aconteceu, o ano passado atuámos ainda com as portas fechadas, ou seja, atuámos para zero público, o que, pronto, como deve imaginar, complica bastante o trabalho dos grupos académicos em tentar manter as tradições e tentar apelar às pessoas também para assistirem às coisas e, pronto, é um pouco complicado também manter estas tradições, tendo em conta que, pronto, para atuar para zero pessoas também é difícil chamá-las para este tipo de iniciativas, mas este ano estamos contentes com o horário em que ficámos e também com o facto de só haver um palco que é para

0: as pessoas poderem todas saber o que está a acontecer e ouvir as músicas que se estão a passar e os grupos académicos que passam, então acho que foi algo, uma mudança bastante positiva.
1: Um dos objetivos que a direção afirmou era que tentar dar mais ênfase aos grupos académicos e não tanto a artistas comerciais. Para vocês está a ser feito de forma eficaz e qual é a importância de fazer isto?
2: Sim, a partir do momento em que, por exemplo, tivemos o sarau académico num dia em que não houve parque, demos a oportunidade de chegar a mais estudantes ou não ocupar a agenda dos estudantes com um dia de parque, que se calhar é mais chamativo do que propriamente ver o sarau académico. Nesse sentido, a comissão, entre aspas, portou-se bem e acho que ouviu as nossas reclamações no ano passado, que foi uma grande confusão, e acho que, pelo menos da nossa parte, tivemos o horário que quisemos e acho que acaba por chegar sempre a mais estudantes e é sempre esse o nosso objetivo.
1: Este ano, a nível de logística, as questões de soundtrack, alimentação, essas questões mais logísticas correram bem? Tiveram algum problema?
2: A nível de logística, eu acho que... Isto é um assunto um bocado complicado de conversar, porque eu acho que a nível de logística nunca é perfeito, mas também, nós também temos a humildade de perceber que as pessoas que estão na comissão não são pessoas perfeitas, nem são pessoas que estão a receber ordenados para fazer isto, e dentro dos possíveis, pelo menos que eu tenha conhecimento, as minhas colegas que me corrijam, que os horários foram dentro dos parâmetros e correu muito melhor do que o ano passado, e nesse sentido temos é que dar os parabéns, porque nós não estamos aqui só para reclamar. Temos de dar os parabéns porque até agora trataram-nos bem. A nível da alimentação no backstage ainda não sabemos porque acabamos de chegar. Mas pronto, vamos ver. Até agora tem estado a correr tudo bem.
1: Para vocês, haver um palco único é uma vantagem?
3: Sim, claro, o objetivo é transformar isto também na nossa promoção do nosso grupo, não é? Todos os grupos académicos gostam de dar a conhecer o trabalho todo que fazem durante o ano inteiro letivo e temos então a Festa das Latas e também a Queima das Fitas para dar a conhecer todo o nosso trabalho feito ao longo do ano e assim temos então os estudantes prontos para nos darem ouvidos e poderem ouvir a nossa música.
1: Para vocês, há diferença no sentimento de atuar na Latada e até na Queima do que atuar em outras ocasiões fora destas?
0: Eu acho que todas as atuações são atuações importantes, mas acho que a Queima das Fitas e a Festa das Latas é, lá está, como ela disse, uma excelente oportunidade para promover o nosso grupo e dar a conhecer aquilo que é a música tradicional portuguesa e a música coimbrã aos estudantes, que se calhar vêm mais à Festa das Latas e à Queima das Fitas, lá está, pelos artistas mais comerciais e questões menos académicas e tradicionais.
2: Eu discordo um bocadinho. Pronto, eu como se calhar membro mais velha deste grupo de estudantinas, eu acho que as atuações da Latada e da Queima para os estudantes se calhar têm o mesmo significado do que nos verem a arruar na Baixa ou no Átrio das Químicas, mas para nós que fazemos parte destes grupos, participar nas festas académicas e quer queiramos quer não, as festas académicas, seja a Latada, seja a Queima, acabam por marcar os semestres, os períodos que nós passamos aqui e eu espero muito bem, eu disse isto ano passado, mas eu espero muito bem que esta seja a minha última entrevista na RUC, que é sempre um sentimento de mostrar não só a nossa qualidade musical e não só o que nós fazemos durante o ano todo, que é sempre um trabalho árduo, apesar de às vezes as pessoas terem uma opinião que isto das tunas é só javardice. Mas que nós construímos aqui uma família e que acabamos por, quando chegamos ao fim do curso, deixar pessoas para trás. As festas académicas, claramente que estas atuações acabam por marcar muito mais do que uma simples atuação noutro sítio qualquer.
1: Há algum momento específico da atuação para os quais vocês estejam mais ansiosas? Há alguma coisa em específico que vocês façam que vocês gostem particularmente de fazer nas vossas atuações? Ou há alguma parte peculiar das vossas atuações?
2: Não sei, nós costumamos ter o hábito, não tanto nas festas académicas, mas no que toca a festivais e assim, gostamos sempre de nos reunir e cantar o Maria da Fonte, sempre para incitar um espírito de união dentro do grupo e acho que isso é um momento muito bonito, antes de subirmos a palco, para nos dar também aquela confiança que às vezes algumas de nós não temos para subir a palco e se calhar esse é o momento mais marcante no, a nível de atuações. Aqui em contexto de festas académicas, lá está, foi como eu disse, é sempre um fechar de capítulos, seja para quem está a acabar o curso, seja para quem está a começar. Pronto, nós chegamos ao backstage e queremos é subir à queima e chegar aos estudantes, à queima e à latada, chegar aos estudantes e não tem tanto impacto, mas nós gostamos sempre de mostrar o nosso trabalho.
1: Para aqueles que vos vejam a atuar a seguir e que fiquem interessados em juntar-se a vocês, como é que eles podem fazer? Onde é que vocês costumam ensaiar?
3: Nós agora temos uma nova localização, que a nossa sala vai sofrer obras. Então vamos estar no antigo departamento de bioquímica, temos ensaios às segundas e às quintas, às 9h30, e todas as informações nós também vamos tendo sempre uma presença no digital bastante forte, então vamos tendo sempre updates novos lá, e é só seguir a nossa página mesmo no Instagram.
1: Alguma coisa que queiram acrescentar para finalizarmos?
0: Parem de se enganar no nosso nome nas publicações, por favorzinho.
2: Sim, isto é um assunto recorrente. É uma coisa que nós gostávamos de deixar, se calhar. Não sei se a comissão organizadora da Festa das Latas ou se a comissão organizadora da Queima das Fitas ouve estes programas, mas por favor, os grupos ano após ano, os nomes são os mesmos, os grupos são os mesmos. Eu acho que se calhar há 2 ou 3 anos não há tunas novas, nem grupos académicos novos. Não vejo qual é que é o problema de acertarem o nosso nome. Nós estamos sempre estudantia, estudatinha, faltam sempre letras
4: ou nomes ou erram de onde é que nós somos.
2: Pronto, nós não temos muito a criticar na organização até agora, o que é bom, mas por favor tenham um bocadinho de brilho nesse sentido. Eu acho que cabe sempre um bocado à organização ter esse cuidado na apresentação dos nomes, porque, por exemplo, nós somos Estudantina Feminina de Coimbra, depois temos a Estudantina Universitária, depois os nomes trocam-se, se faltam letras, faltam não sei quantas coisas, há sempre um problema. É só chamar um bocadinho a atenção para isso, porque eu não vejo erros ortográficos nos artistas principais e pedia que não houvesse outros grupos que aparecem todos os anos.
3: Eu também gostava só de adicionar que a comissão e mesmo a direção-geral apela tanto a estas festas e a quererem trazer recinto cheio e não haver prejuízo, mas temos então a base da cultura e quererem trazer a cultura para aqui, e depois falta

0: Estamos de volta aqui na emissão da Festa das Latas, da segunda noite. Entretanto, já devem subir a palco os Wet Bad Gang, exatamente, que agora estamos numa pausinha, acabou de tocar a Quantuna. Portanto, daqui a nada já começam os Wet Bad Gang, já se nota o recinto a ficar mais cheio,
1: aqui mais movimentado.
0: Exatamente. O que é que tu achas que vai ser este concerto? Alguma vez viste o Wet Bad Gang? Que é para a milésima vez que ele vem.
1: Eu acho que por acaso nunca tive presente num concerto de Wet Bad Gang.
0: Eu acho que já fiz emissão numa noite do Wet Bad Gang, se não estou em erro.
1: Foi uma festa das latas ou uma queima das
0: fitas? Não me lembro, mas tenho a ideia que já fiz.
1: Ok.
0: Mas pronto, vamos.

0: de lazer do.
1: Sim,
0: Para o pessoal.
1: nota-se que é um espaço do recinto mais deserto. Mas eu acho que nós daqui também não temos a melhor visão do palco e também não
0: Sim.
1: conseguimos perceber bem as pessoas que estão, mas parece-me que já está
0: Aquilo,
1: cheinha.
0: sim, está a ficar com o aglomerado.
1: Porque parece
0: Acho
1: que a malta já
0: que
1: vem
0: a
1: até
0: barreira,
1: atrás.
0: mesmo final, de pronto, assim do agrumelado de pessoas, já está aqui a
1: Já
0: puxar um
1: vem.
0: bocadinho mais para trás. No início da
1: Exatamente.
0: emissão,
1: Estava mesmo lá à
0: ainda estavam
1: frente.
0: lá à frente, sim.
1: Exatamente. E por acaso, só agora é que eu estou a reparar, nas imagens a passar. Ah,
0: Dos visuais.
1: sim, aquilo é dos Wet Wet Gang.
0: Sim,
1: É a
0: é a
1: merch.
0: merch.
1: Sim.
0: Opa, é uma boa maneira de, pronto, de falar acerca disso durante
1: Ah, e do lado está a
0: o
1: passar.
0: QR Code, não?
1: Não. Estão a passar.
0: Ui,
1: Acho
0: começaram as
1: que não
0: luzes.
1: é nada. Acho que não é nada referente aos Wet.
0: Acho que
1: Precisamente,
0: não.
1: acho que é só
0: Acho que é só mesmo
1: coisas.
0: publicidade aqui da Festa das Latas e talvez algum anúncio assim relativamente à, pronto, à
1: Não
0: proteção ou
1: consigo perceber o
0: durante
1: que é.
0: aqui a festa. Por acaso, sabes que é uma coisa que me agrada bastante, é haver, pronto, lugares específicos para socorro ou mesmo uma casa onde a pessoa esteja a
1: É
0: se
1: mesmo
0: sentir
1: atrás de
0: mal.
1: nós.
0: Exatamente, eu acho que é algo muito bom que deverá existir, porque realmente com os casos que acontecem hoje em dia, sempre é bom ter um ponto SOS ou onde poderemos nos dirigir. É verdade que está a haver aqui pontos para encher garrafas de água aqui na latada, ou
1: Não faço ideia.
0: é que eu tinha visto no Instagram da página que havia pontos para encher água. E se isso realmente existisse, era brutal. Porque, opa,
1: Mas
0: também é
1: não
0: festa
1: sei, porque
0: universitária.
1: nós não podemos, a malta não pode entrar aqui com garrafas de água.
0: A sério? Então, onde é que
1: Mas
0: é
1: podem
0: isso?
1: encher o copo também.
0: Deve ser
1: Podem
0: isso,
1: encher
0: deve
1: um
0: ser
1: copo.
0: encher o copo com água.
1: Mas eu estou a espreitar e não estou a ver nada.
0: É que eu tinha quase a certeza.
1: Eu não sei, tu sabes a que horas é que começa o concerto? Não sei bem. Nós quando começar, nós percebemos
0: Sim, claro.
1: que o
0: Deve começar
1: contentor começa a abanar.
0: entre, pá, às 2 horas da manhã. É a hora mais usual para começar
1: É
0: em.
1: 1h45, portanto está
0: É?
1: quase.
0: Está quase. Já se explica então o aglomerado de pessoas aqui no palco à frente, pronto, aqui do palco principal, o único
1: Palco
0: palco.
1: único, exato.
0: Mas entretanto há de chegar mais pessoas agora após o concerto principal, porque a Festa das Latas não é só também os concertos, o pessoal vem para cá mais tarde, depois dos icónicos prés.
1: Os
0: E
1: icónicos.
0: os icónicos prés é sempre um bom prémio numa festa académica.
1: Mas, pois, exatamente, e isso é outra questão. Eu aposto que nós estamos aqui a dizer que isto vai enchendo aqui dentro, mas aposto que lá fora está muito mais cheio da malta a acabar os preços.
0: Como assim?

0: estamos aqui de volta, outra vez após ouvirmos duas musiquinhas dos MGMT. Já demos início aqui ao concerto dos Wet Bed Gang, que está aqui uma pequena aglomeração.
1: Exatamente, também os nossos ouvintes diria que também já devem conseguir perceber que começou o concerto.
0: Exatamente, acho que pelo background percebe-se que já demos início aqui ao concerto. Pronto, de resto, no final da noite vamos ter os grupos.

0: das secções de académicas, se não estou em erro.
1: Vamos ter a estudantina feminina da secção de fado da Associação Académica de Coimbra e a orquestra típica e rancho. E depois o DJ Pablo.
0: Exatamente,
1: para terminar a noite.
0: DJ Portanto, Pablo é DJ Submundo, é.
1: Não faço a menor ideia. Mas nesta noite que há de durar, não sei bem, não sei a que horas é que o recinto fecha, não sei se é às 6, se é às
0: 6. É às 6. É sempre às 6. É o icónico das festas aqui académicas de Coimbra, é fechar tudo às 6 e o pessoal vai tomar um pequeno almoço ali
1: canta a balada e depois vai comer francinhos.
0: Exatamente. Pronto, muito com bem. Isso acho que podemos ir aqui aproveitar para ver o concerto aqui longe.
1: Exatamente, pronto. Também já estamos mesmo a chegar ao fim.
0: Que é o final da nossa emissão.
1: Relembro mais uma vez que ainda faltam 2 dias para esta festa das latas. Ainda há festa amanhã e no domingo. Amanhã com Richie Campbell e também uma noite cheia de tunas. Imperial Tafu, Tuna Feminina de Medicina da Universidade de Coimbra, Tuna de Medicina da Universidade de Coimbra, depois Richie Campbell, estudante universitária de Coimbra da secção de fados da Associação Académica de Coimbra e, para terminar, Cromos da Noite. No domingo temos Dani a abrir, as fãs, Fanfarra Académica de Coimbra, depois o icónico Kim Barreiros,
0: exatamente,
1: que está cá todos os anos.
0: Em todas as festas académicas.
1: Exatamente, Némanos e, para fechar, porque não se podia fechar melhor, a Orquestra Pitagórica. Portanto, têm mais estes 2 dias se quiserem visitar aqui a Praça da Canção e vir beber uns copos, dançar um bocadinho.
0: Exatamente, aproveitar
1: música
0: aqui a festarola e sempre que aqui a emissão da RUC, obviamente,
1: exatamente,
0: a partir da meia-noite às 2 da manhã.
1: Também podem vir aqui ao pé do contentor, cá ao fundo, sempre em frente, também vêm aqui e quiserem dar um olá, também podem. E se calhar eu diria, para nós ficarmos com alguma musiquinha nestes últimos 5 minutos.
0: Exatamente, acho que podemos ficar aqui com uma musiquita da Slater, acho que acaba por ser assim uma boa dinâmica e trazer aqui um bocado de eletrónica pop para finalizarmos a noite
1: esta
0: de hoje.
1: Edição, exatamente, portanto, faltam mais 2 noites de Festa das Latas, faltam mais 2 noites de emissão aqui no 107.9 FM, online em ruco.pt, da meia-noite às 2 da manhã. Eu sou Maria Gaspar.
0: E eu sou a Catarina Sarien.
1: E até à próxima.
0: Até à próxima, continuem sintonizados em 107.9 FM ou em ruco.pt e ficamos aqui até à próxima.

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0: Acabamos de escutar o terceiro andamento Allegro Moderato ma Risoluto da sonata para flauta, viola e harpa do compositor Claude Debussy, interpretado pelo trio Debussy de Paris, com Jacques Royer na flauta, David Binder na viola e Francis Pierre na harpa. A partir das 2 da manhã vamos escutar a Opus número 12 da coleção Tout Espoir est Perdu para a bateria de 8 peças, guitarra distorcida e caixotes de lixo amplificados, interpretada pelo grupo de 9 virtuosos Sipcot.
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Há dias em que fazemos rádio e há dias em que fazemos rádio porque precisamos de dizer alguma coisa. Hoje é um desses dias. Jorge Palma morreu no passado dia 21 de setembro.

Mas talvez tenha sido, acima de tudo, um contador de histórias. Histórias que muitas vezes pareciam ser apenas dele, até percebermos que também eram nossas. Hoje, o Músicas no Bolso é inteiramente dedicado a Jorge Palma. Não quero fazer um programa sobre a morte, quero fazer um programa sobre aquilo que fica depois dela. As canções, as palavras e até mesmo as memórias. E a voz de um homem que durante mais de 50 anos nos ensinou que também se pode cantar a vida quando ela não é perfeita. Esta é uma viagem pela música de Jorge Palma, uma viagem pela sua vida e talvez também um pouco pelas nossas. Vamos começar pelo princípio com o tema Com uma Viagem na Palma da Mão.

qualquer coisa de particularmente bonita em começar uma homenagem a Jorge Palma com uma viagem. Porque a sua vida foi feita de viagens. Viagens pela música, por diferentes países, por diferentes cidades, por diferentes fases da vida, mas também viagens interiores. E talvez seja isso que encontramos tantas vezes nas suas canções. A sensação de que estamos sempre a caminho de algum lugar, mesmo quando não sabemos exatamente onde esse lugar fica. De seguida, vamos ficar com o tema Deixa-me

Jorge Palma não foi apenas um músico de melancolia. Também havia humor, ironia, uma certa capacidade de olhar para as coisas que corriam mal e, em vez de fingir que não existiam, rir delas. Deixa-me rir é precisamente isso. Um sorriso meio amargo, uma espécie de resposta à vida, e talvez uma das melhores características de Jorge Palma estivesse exatamente aí. Nunca levar a vida demasiado a sério, sem nunca deixar de

falar a sério, ouvimos Deixa-me Rir. De seguida, vamos ficar com um tema, para mim um dos temas mais bonitos de Jorge Palma, intitulado Estrela do Mar.

Há canções que, com o passar dos anos, deixam de ser apenas canções de quem as escreveu. Passam a fazer parte da memória coletiva. Estrela do Mar é uma dessas canções. É Jorge Palma, mas também é uma canção com que várias gerações aprenderam a reconhecer, a cantar e a guardar. Há nelas uma simplicidade que contrasta com a profundidade das palavras. E talvez seja precisamente isso que torna uma grande canção intemporal. Hoje, nesta homenagem, ouvimos Estrela do Mar e de seguida vamos ficar com o tema Frágil. Uma palavra pequena, mas uma palavra que poderia estar escrita em muitas das canções de Jorge Palma. Porque havia fragilidade nas relações, nos encontros.

talvez seja impossível falar de Jorge Palma sem falar da noite, da solidão, das horas em que a cidade fica mais silenciosa e os pensamentos parecem fazer mais barulho. Minha Senhora da Solidão é uma dessas canções. Uma canção para ouvir bem devagar, como quem fica sozinho depois de toda a gente ter partido. E talvez seja também por isso que as canções de Jorge Palma tenham acompanhado tantas pessoas ao longo dos anos, porque ele nunca teve medo de cantar aquilo que normalmente tentamos esconder. Por isso escolhemos Minha Senhora da Solidão.

Continuando no mesmo universo, dá-me lume uma canção que tem qualquer coisa de noturno, de urgente e de íntimo, e que demonstra outra das características de Jorge Palma, a capacidade de escrever sobre o amor sem o transformar numa coisa perfeita. Porque o amor, nas canções de Jorge Palma, é feito de desejo, de dúvidas, de aproximações e de afastamentos. É feito de pessoas, e as pessoas nunca são simples. Dá-me lume.

Antes de continuarmos esta viagem pelo mundo de Jorge Palma, vamos fazer uma pequena pausa para falar de Coimbra e de uma iniciativa que merece também toda a nossa atenção. O Centro Cirúrgico de Coimbra encontra-se a desenvolver um conjunto de iniciativas que assinalarão o Outubro Rosa, mês internacionalmente dedicado à sensibilização para a prevenção e diagnóstico precoce das doenças da mulher, em especial do cancro da mama. Esse momento começa no dia 9 de outubro, a partir das 16h30, no Centro

Encosta-te a mim é uma das canções mais conhecidas de Jorge Palma. Há canções que são grandes porque têm grandes histórias e há outras que são grandes porque dizem de uma forma extraordinariamente simples aquilo que todos nós alguma vez quisemos dizer. Encosta-te a mim, fica, aproxima-te, não vás embora. Talvez seja uma das frases mais simples que alguém pode dizer e ao mesmo tempo uma das mais difíceis.

Outra vez essa sensação de movimento que atravessa tantas das canções de Jorge Palma. E há qualquer coisa de simbólico nesta viagem, porque hoje estamos todos a fazer uma viagem pela obra de Jorge Palma. Voltamos atrás, paramos em determinadas canções, recordamos determinadas palavras e percebemos que afinal algumas delas nunca envelheceram. Talvez porque falavam de coisas que não envelhecem: o amor, a solidão, a amizade, a liberdade, a noite ou a vida. Vamos ficar com o Voo Noturno.

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0: em rum.pt. A emissão de hoje vai ter como grande destaque José Pinhal e a banda de tributo a este músico já falecido, José Pinhal, a Post-Mortem Experience. Eles estão a despedir-se dos palcos. Em breve vão dar os dois últimos concertos. No final da próxima semana, 9 de outubro, tocam no Porto, no Coliseu. E depois, em novembro, apresentam-se ao vivo em Lisboa, no Coliseu dos Creios. 7 de novembro, aí sim, a derradeira apresentação ao vivo. São, portanto, as últimas atuações. E vamos falar disso e muito mais também destes 10 anos em que calcorreram o país a apresentar essa figura, na altura ainda algo obscura, agora mais conhecida, José Pinhal. Daqui a pouco vou estar à conversa com o vocalista do coletivo, Bruno Martins. Já lá vamos. Para já, apresento, se é que é necessário, a música de abertura, Frágil, Frágil 1, a faixa que abre o disco Bairro do Amor, que encerra com uma outra versão, e recordamos o Jorge Palma com esta incursão até o ano de 1989. Seguimos agora com o Benjamin e Helena D'Água, juntos em O Fim da Greve.
1: O fim da greve anuncia.
0: Faz parte do disco Crónicas do Monte Zeus. Seja bem-vindo, juntos a nós.

pouco disse que a música é de José Brito, não é um erro. Assim está a informação incompleta. O autor da letra, esse é o Joaquim Pessoa, entretanto já falecido, faleceu em 2023, autor também de algumas letras que marcam a música nacional, e esta é uma delas. Canção da Alegria, o tema que foi originalmente gravado pela Tonisha, esta é a versão com as vozes da Ana Bacalhau e da Mitó, que fazem parte desta versão, faz parte do disco de tributo da homenagem a José Brito, intitulado José Brito de Novo. E agora entramos no destaque da edição desta quarta-feira do Português Suave. Daqui a pouco, tudo a postos para poder conversar com o Bruno Martins, vocalista de José Pinhal Pós-Mortem Experience. Antes vamos à música. A vida dura muito pouco, é um dos temas gravados por José Pinhal.

0: Entramos então agora no grande destaque da edição desta quarta-feira do Português Suave. Como referi no início, hoje centramo-nos numa figura que tem um papel e tem um, diria, um estatuto muito, muito especial, muito singular na música nacional, principalmente nestes últimos anos. Falo do José Pinhal e à conta também, obviamente, desta banda, deste grupo que se tem dedicado nos últimos anos a reavivar a sua memória, a trazê-la, inclusive, a sua figura, a sua música, as suas interpretações para o domínio público. E refiro-me então a José Pinhal Post-Mortem Experience. Recordo então essas datas finais desta grande aventura. Eles vão estar em palco ainda dia 9 de outubro, Coliseu do Porto, e 7 de novembro, Coliseu de Lisboa. São as derradeiras atuações. Para conversarmos um pouco acerca desta aventura, que tem cerca de 10 anos, creio, tenho o Bruno Martins, é voz, diria também, a face mais conhecida, mais visível deste coletivo, que é também justo que os apresentemos. Falo do João Sarnadas, do José Cordeiro, do David Machado, do José Pedro Santos, do Nuno Oliveira e do Tito Silva. E a voz, essa então, é do Bruno Martins. Viva, Bruno! Muito boa tarde, bem-vindo ao Português Suave. Tudo bem?
1: Olá, boa tarde, tudo ótimo. Obrigado por me receberem aqui.
0: É um gosto e há muita coisa para falar sobre esta história. De facto, estamos a ver, isto é uma história bonita, é impossível passar ao lado desta aventura. Também não vamos agora voltar a contar como é que isto começou, enfim, as pessoas também, grosso modo, vão conhecendo. De resto, também já há muita informação disponível, muitas publicações, sim. Já há muita coisa que se escreveu e que se disse acerca desta banda de tributo que de facto ganhou um estatuto muito especial. Mas pensando no início da vossa banda, das vossas atuações, alguma vez vos passou pela cabeça que isto atingisse esta dimensão e que vocês tivessem como culminar apresentações ao vivo nos Coliseus?
1: Não, de facto não. No início, na frente, não imaginávamos, não é? Porque também, ou seja, os primeiros concertos foram organizados, lá está, para um número de público e em venues que nos eram familiares, de certa maneira, de outros projetos, não é? O Cabo 45, mesmo em Aveiro, no Gratua, estou a falar assim dos dois primeiros anos em que só damos assim um concerto por ano. Ou seja, na altura se calhar até pensámos, isto até pode ter alguma popularidade se calhar dentro do público underground, porque pronto, há um novo olhar que se calhar estes públicos estão a ter sobre a música popular e tudo bem. Não imaginávamos que íamos tocar para multidões de gente.
0: Sim, ainda para mais em espaços tão emblemáticos. Vocês já passaram também por grandes festivais, Sem Soldos, Cora também, Paredes de Cora, e obviamente que os Coliseus, os Coliseus são espaços que têm um peso, não é? Acredito que também haja aí, dentro do vosso coletivo, claro que cada um tem a sua sensibilidade, haverá aqui um misto de sensações, enfim, responsabilidade, também se calhar já alguma nostalgia por verem que isto vai terminar, mas foi uma decisão de certa forma comum. Ou seja, vocês acham que a vossa missão, entre aspas, está terminada, é isso?
1: Sim, sem dúvida. Aliás, foi uma decisão consensual, não é? Porque também à medida que este projeto foi cada vez tendo mais público e mais pessoas a cantar José Pinhal e tudo mais, ou seja, nós fomos apercebendo que de facto havia aí um sucesso, mas também tínhamos um pé na realidade de certa maneira. E sempre pensámos que pronto, olha, um dia isto há de acabar, não é? Há de ter o seu fim.

0: E então pronto, à medida que também estes anos foram correndo, foram andando, decidimos mesmo fechar na datazinha redonda, não é? Nos 10 anos, por esse sentido de missão também estar um bocado cumprido. Já tínhamos tocado de norte a sul do país, já toda a gente conhece. Sem dúvida, tu és a que eu quero. Tornou-se um standard da música popular, mas quer dizer, por eu não posso, é cobarde, pronto, a mensagem estava entregue.
1: Tu falaste há pouco num aspecto importante, que é a questão da cultura popular associada, quando falamos cultura popular, aquele lado mais ligeiro, inclusive é também música tradicional, que de facto nos últimos anos é vista com outros olhos. Vocês assistiram a essa transformação, de certa forma, achas que também terão contribuído para essa mudança de olhar? São universos que agora se tocam com mais frequência. Esse
0: Sim, sim, sim.
1: mais
0: Sem
1: independente.
0: dúvida. Sim. É verdade, é uma coisa pronto, que há 20 anos, se calhar não existia, não é? Essa relação com a música popular de facto mudou. E acho que nós, pronto, contribuímos para isso, não é? Com este projeto de José Pinhal. Mas acho que também houve, sem dúvida, houve um momento, digamos, que foi acontecendo dentro da música, dentro da cultura, que também permitiu isso, eu acho.
1: Se as coisas agora são menos estanques, não é? Há mais vasos comunicantes entre esses universos. Isso também facilita que haja essa permeabilidade, digamos assim.
0: Ah, sim, sem dúvida. Hoje em dia, pronto, com certa maneira, o advento da internet e a procura de música, não é? O facto de haver da música estar toda acessível a um clique, acho que acaba por ajudar também isso, que
1: E agora vamos
0: mais
1: ver.
0: pessoas tenham mais amplitude musical, não é?
1: Sim.
0: Não está tudo tão fechado naqueles grupos, o grupo do rock, o grupo do hip-hop,
1: Sim, das
0: e
1: tribos,
0: aí
1: como se falava
0: normalmente
1: antes.
0: não havia o grupo da música popular, é verdade.
1: Pois, se calhar esse nem havia, não é? Mas antes havia aquela questão das tribos,
0: Pois
1: não
0: é.
1: era? Tinhas que preencher aqueles requisitos e vestir-te aquela roupa e aqueles. Agora as coisas são mais abertas desse ponto de vista, há mais pontos de contacto. Nestes anos todos, vocês tocaram, como disseste, norte a sul, ilhas, por aí fora, percorreram esse país todo, e tu, a última vez que eu vos vi em palco, até falavas disso. Os teus sapatos desde o início já vão ficando gastos. É uma boa imagem também desse calcorrear que vocês tiveram ao longo destes 10 anos.
0: Sim, sem dúvida. E por acaso, lá está, estás a referir, eu penso que isso foi no Vai Má Banda.
1: Exatamente. Foi um concerto
0: Ou seja, até
1: espetacular.
0: foi. Diz.
1: Foi um concerto espetacular, um ambiente extraordinário, um final de tarde excelente. Mas diz, interrompido.
0: Sim. Não, até foi assim numa coisa até casual, que eu me lembrei de falar nesse concerto, porque por acaso, nesse palco, os sapatos estavam a escorregar assim um bocadito. E eu, pronto, no meio desse episódio, eu lembrei-me: pois, de facto, isto já são 10 anos, são os mesmos desde o início, e então achei por graça, no fundo, falar disso também ao público, pô-los na minha visão naquele dia.
1: Sim, até há aquela expressão em inglês, não é? De pôr-te nos sapatos do outro, e que agora até pode
0: Exato,
1: ser
0: ou
1: usado.
0: pendurar, no caso é pendurar as luvas ou as botas, não é?
1: Sim, há várias imagens que podes usar,
0: Aqui.
1: mas sim, mas achei curioso, lá está, não sabia que tinhas usado, bem, sim, podias ter já até partilhado isso em mais que um momento, mas ok, foi nessa lógica de tu sentires que já estavam a escorregar um bocadinho e
0: Exato,
1: que.
0: já estavam a ceder um bocadinho
1: Ok.
0: aquele dia.
1: E então nós estávamos a pôr-nos no, nos teus sapatos para perceber também. Mas acaba por ser uma boa imagem também que ilustra essa caminhada que vocês foram
0: Sim,
1: fazendo, esse sentido
0: sim, sim.
1: figurado, e que os sapatos que são os que usas desde o início. E achei curioso
0: É verdade.
1: essa partilha. Dentro desses concertos, eu reparei que vocês tocaram em julho Santa Cruz do Bispo, que é o local onde nasceu José Pinhal.
0: Sim.
1: Houve alguma. Acabou por ser. Foi o primeiro concerto, ou pode-me ter escapado, mas foi o primeiro concerto que vocês deram lá, ou já tinham dado antes algum?
0: Em Santa Cruz do Bispo foi o primeiro. Ou seja, já tínhamos tocado no Senhor de Matosinhos, não é? Que pronto, também é uma romaria importante ali da zona. E foi sem dúvida um concerto para nós também muito importante e emocional por isso. Mas em Santa Cruz do Bispo foi mesmo incrível. Lá está, estar rodeado por amigos, familiares do José Pinhal, estar ali durante o dia a conversar com pessoas que o conheceram, com ouvir as histórias, ouvir, pronto, foi um ambiente de concerto totalmente diferente, porque teve essa carga de proximidade que foi muito bonita mesmo.
1: Sim, acredito que sim. Esse concerto que aconteceu em final de julho, não foi? Foi relativamente
0: Exato.
1: há pouco tempo. E agora, vamos falar dos concertos que se avizinham. Final da próxima semana,
0: Sim.
1: é na sexta-feira da próxima semana, 9 de outubro. Ainda há alguns bilhetes para venda, não há muitos, mas aparecem-se quem nos estiver a ouvir, porque pelo menos. Entretanto,
0: Sim.
1: até final,
0: Pelo menos,
1: falta pouco
0: sei,
1: tempo.
0: pelo menos,
1: Para a plateia em
0: ou
1: pé,
0: seja,
1: creio que havia ainda assim.
0: para a plateia já vai ser muito difícil, só mesmo por sorte, que são mesmo. Há uns dias que andam os últimos bilhetes a ir, até nem sei se nesta altura já não terá esgotado a plateia, mas ainda há outros bilhetes. Mas para quem
1: Ok.
0: quiser, digamos, estar ali no pit, no centro da ação,
1: No
0: é isso,
1: baile.
0: tem que se apressar.
1: Então pronto, acaba a conversa e podem ir a pesquisar, a ver se ainda arranjam alguma coisa. Mas o que é que vocês estão a preparar dentro daquilo que nos podes dizer, como é evidente, a surpresa faz parte também do mundo do espetáculo.
0: Claro.
1: Reparei, entretanto, que vocês, corrijam-me se eu estiver enganado, porque como deu para perceber há pouco, eu vi o vosso concerto no Vai-me à Banda em Guimarães, e o anterior tinha sido em Ponte de Lima, no Festival Ponte de Lima, portanto, talvez em 2023, por aí, 24, agora
0: É,
1: também.
0: sim, penso que foi em 2023.
1: Mais ou menos por
0: Sim.
1: aí, exatamente, foi em 23. Reparei, eu fiquei com a impressão que vocês, entretanto, tinham tocado, tocaram agora em Guimarães temas que eu não conhecia, que não tinham tocado. Pelo menos não conhecia de palco. Vocês também tiveram essa. É isso? A minha percepção está certa. Vocês, entretanto, também foram integrando novos temas, também algumas pesquisas que foram fazendo acerca dessas gravações do José Pinhal.
0: Ah, sim. É uma coisa que estamos sempre a fazer, não é? Tentar adicionar dentro do repertório de José Pinhal novos temas. E este ano, por acaso, ou seja, havia alguns que nós gostávamos muito de tocar que ainda não tínhamos, pronto, ainda não tínhamos aprendido, ou ainda não estavam, ou seja, já tínhamos se calhar aprendido, mas ainda achávamos que as músicas ainda não estavam prontas, adaptadas o suficiente para tocarmos ao vivo. Mas este ano, por exemplo, levámos ao palco um grande tema que eu acho José Pinhal, Um Estranho na Multidão, tipo do volume 1, que era a última música que nos faltava aprender desse disco. Portanto, desse já estão todas, dessa cassete.
1: E pronto, também acredito que seja difícil agora fazer essa escolha final para estes derradeiros concertos, porque enfim, ainda há muito por escolher, não é? São três volumes que acabaram por ser editados. Isso também é um aspecto
0: Claro,
1: importante,
0: claro, claro.
1: e que resulta também do vosso trabalho, da vossa atitude de divulgação da música cantada pelo José Pinhal e da sua figura, obviamente, que foi o facto
0: Exato.
1: de ter havido, entretanto, a edição em vinil, através da Lusófonia Record Club. É também um sinal desse vosso trabalho, porque essas cassetes acabaram por ter também esse tratamento digital e depois a edição em vinil. E nota também para o documentário que foi feito, que saiu em 2020, que se chama A Vida Dura Muito Pouco, precisamente o título da canção que ouvimos há pouco. Um documentário que também está disponível
0: Certo.
1: do Dinis Leal Machado. Isso também, enfim, acredito que vos deixa também satisfeitos estes elementos que contribuem também para levar esse conhecimento acerca do José Pinhal.
0: Sim, claro, claro que sim. Aliás, acho que é isso. Depois, tudo acaba por, todos estes movimentos à volta do José Pinhal acabam por também se influenciar, não é, uns aos outros e acabar por se ajudar uns aos outros, no fundo, a espalhar, digamos, as canções do José Pinhal. Foram ambos importantes, tanto a reedição como o documentário, e pronto, e o nosso trabalho com a banda, acho que foram aí, pronto, três forças que, de facto, ajudaram a popularizar o José Pinhal.
1: Muito bem. E são sementes também que vão ficar para o futuro, agora que vai fechar também este
0: Claro,
1: capítulo.
0: claro.
1: E isso é, enfim, é matéria que vai perdurar também na cultura popular para os próximos tempos. As atuações essas vão terminar agora em breve. Recordo 7 de outubro, aliás, 9 de outubro, assim é que é,
0: 9 de outubro
1: Coliseu do Porto.
0: e, exato, e 7 de novembro no Colégio dos Creios em
1: E
0: Lisboa.
1: 7 de novembro, Coliseu dos Creios em Lisboa, vai ser então essa última atuação. Bruno, foi um gosto ter-te por cá, com esta sensação também, este misto de sensações, de facto alguma nostalgia de perceber que estas festas, que são momentos de celebração, que também, acima de tudo, é algo também que perdurará e que ficará em quem teve a oportunidade de vos ver no palco. De certa forma, essa vossa atitude desprendida. Porque de facto o importante é a figura do José Pinhal e
0: Claro.
1: a sua forma de cantar e não vocês em si, não é? O fim seria sempre o José Pinhal, e de facto isso é uma das marcas que recordo, que de facto os vossos concertos são sempre momentos de tremenda celebração, de grande festa, e isso sem dúvida que também é uma marca que vocês deixam.
0: Ah, sim, sem dúvida. Lá está, é uma coisa incrível e que não, por já tê-lo visto muitas vezes, mas nunca para de surpreender o cântico das pessoas, o José Pinhal imortal, o quão isso já vem do público. Ou seja, foi uma coisa que se calhar ali no início nós, pronto, estávamos a tentar puxar pelo público dessa maneira, mas é uma das coisas mais fantásticas ver multidões a gritar esse cântico que é deles, que se foi transformando por eles, e é maravilhoso.
1: E que já é espontâneo, não é? Já não precisa de.
0: Sim, já é espontâneo. Já há muitos anos que é o público por si entoou o cântico. Portanto, é a melhor coisa.
1: Sim, é uma forma também boa de fecharmos esta conversa. Com essa frase do José Pinhal Imortal, é também uma frase forte das vossas atuações. Olha, para final de conversa. Que tema é que tu gostavas de escolher? Não há de ser escolha fácil, mas para fecharmos a conversa.
0: Sim. É assim, lá está, como acho que, pronto, o José Pinhal, claro que tem, digamos, os hits, não é? Tem a vida durou muito pouco, como já falámos, ou tu és aqui, eu quero, a Cobarde. Mas eu acho que ele tem um imenso repertório e outras músicas que eu acho que são, pronto, excelentes, maravilhosas, e que se calhar ainda não são tão conhecidas do público. Então, nesse aspecto, uma que eu gosto imenso é a Onde Vais Amor, que também começámos a tocar este ano,

0: Terminar. Escolha do.
1: Mas até vou confirmar.
0: É isso,
1: mas...
0: é faixa 5, é isso, é. Confirma-se, faixa 5 do volume 2. Ou Onde Vais Amor? A escolha do Bruno Martins.
1: Exatamente.
0: Para final de conversa. Recordo então essas datas derradeiras. Está a fechar esta aventura. 10 anos de José Pinhal Pós-Mortem Experience. E que vai ter então como corolário duas atuações nos Coliseus, 9 de outubro no Porto e 7 de novembro no Coliseu dos Recreios em Lisboa. Bruno, foi um gosto ter-te por cá.
1: Muito obrigado, o gosto foi meu, muito obrigado.
0: E tudo bom, e tudo bom para esses próximos concertos e para outras aventuras musicais também que se proporcionem. Vamos também continuando atentos aqui no Português Suave. Um grande abraço.
1: É isso, um abraço, obrigado.
0: Ficamos então com a escolha do Bruno Martins, Onde Vais Amor, é a música, obviamente, de José Pinhal.

Onde vais, amor, é José Pinhal, como é evidente, para fechar o destaque da edição de hoje do Português Suave. Conversa com Bruno Martins, vocalista de José Pinhal Post-Mortem Experience. Recorda então as datas, concertos no Porto, o penúltimo, 9 de outubro, Coliseu. Também no Coliseu, mas em Lisboa, dia 7 de novembro. E por cá agora seguimos com o Humberto, já que estamos numa de concertos. O Humberto vai também apresentar-se pela primeira vez mais a norte do país e podem encontrá-lo no dia 17 de outubro no RCA Rádio Clube Agramonte. Traz o seu álbum Mau Teatro. Esta faixa de arranque chama-se Peça Triste.

Olá, bom dia e sejam bem-vindos ao nosso Rookies de Sábado. Hoje regressamos à década de 80 em Portugal. Falamos de um país que na altura estava num rodopio de transformações. A recente entrada na Comunidade Económica Europeia, a consolidação da democracia e a chegada das rádios piratas e privadas criaram a tempestade perfeita para o nascimento de uma nova cena musical. Foi a transição das canções de

O texto dos anos 70 para a modernidade do synth-pop, do new wave e do rock urbano. Começamos com todo o ritmo de Cairo, dos Taxi, lançado em 81 no álbum homónimo de estreia. Bandas como Taxi

Ouvimos Propaganda dos Street Kids, editado no álbum Traz a Moura, em 82, banda por onde passaram nomes como Nuno Rebelo. Logo a seguir, o inconfundível Efetivamente o GNR, do LP de estreia Independência, também do mesmo ano, 82. Reparem nas guitarras curtas, no baixo em destaque e no uso inovador dos sintetizadores e nas caixas de ritmos que marcaram esta época. Esta estética de rock irónico e arranjos pontiagudos é uma influência direta em bandas do nosso indie nacional recente e refletem-se no trabalho de bandas como Glock & Wise ou os Lince. Seguimos agora para um lado mais arrojado e dançante do nosso pop. Zubizada!

Acabamos de escutar As Doce, com Café com Sal, incluindo no disco É Demais, de 1981. Passaram também Os Mel e Vetada, com a vanguardista Zuvisava Novi, do álbum Coisas que Gostaram, de 1987, na voz inconfundível de Ana Mar. Ambas as faixas partilham um andamento vibrante e exploração de harmonias vocais ricas. O ecletismo das Doce e a ousadia dos Mel e Vedada pavimentaram o caminho para a pop artística atual. Descemos agora ao som de Já Fumega e Salada de Frutas.

escutamos Rocky Vários com Tal e Qual um Playboy, editado em 82, no álbum Onde Estás, e reencontramos as Doce com Ok Ok, do álbum Kit e Caseiro, também do mesmo ano. A irreverência das letras e os ganchos melódicos imediatos caracterizam este período em que a música jovem portuguesa conquistou definitivamente o grande público. Agora, reduzimos um pouco o ritmo e mergulhamos no cancioneiro mais intimista, poético e melódico.

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Ouvimos a voz luminosa de Lina D'Água em Demagogia. O tema está presente no álbum Lusitânia, de 1984, com arranjos de António Pinho Vargas. Depois, o eterno António Variações, com Canção de Engate, do seu disco de estreia Anjo da Guarda, de 83. Chega assim a hora das despedidas neste programa dedicado ao universo da música portuguesa dos anos 80. Uma década revolucionária cuja frescura, ousadia e liberdade sonora abriu caminhos para que as próximas gerações criassem música sem medos ou preconceitos. Despeço-me assim, repescando mais uma vez António Variações com um tema que me é muito querido, Anjinho da Guarda. Obrigada por me acompanharem nesta viagem no tempo. Continuem sintonizados em 77.9 ou em ruc.pt. O meu nome é Rafaela Alves e até à próxima.

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0: E porque sentiam que era a melhor forma que o, de o fazer.
1: De que prática está a falar?
0: Escondê-las, esconder estas crianças, esconder estas pessoas. Os primeiros tempos da Arcil, os técnicos andaram a aumentar a equipa, depois de ter aberto para, para aumentar as pessoas apoiadas, andaram por muitas terras onde lhes diziam que havia alguém com deficiência e encontraram

0: hoje em dia apoia as tais 1500 pessoas, mais de 1500 pessoas com deficiências e outras necessidades. Ao longo desse percurso, as tais crianças, essas e outras, cresceram, passaram de crianças a jovens adultos. Como é que essa evolução, normal na vida de qualquer um de nós, mudou a missão e a forma de trabalhar da Arcil?
1: É isso mesmo, tocou precisamente no ponto-chave. Essas crianças cresceram e a Arcil acompanhou o crescimento dessas crianças. No fundo, a Arcil é como se fosse também um organismo vivo que, com o seu tempo, foi crescendo e foi se adaptando. No início mesmo, quando abriu, falava-se em 20 crianças, portanto, que eram aquelas que estavam inscritas naqueles primeiros dias, mas depois, como eu disse, gradualmente foram, de facto, procurando o que é que havia mais, e foi às 48, foi crescendo por aí além. E então, numa fase inicial, a Arcil funcionava como uma escola, tinha professores de educação especial, e rapidamente se aperceberam que para algumas crianças o estar na escola a aprender a ler e escrever não era a melhor solução para elas. E então, simultaneamente, ao mesmo tempo que no final de 1979, logo por essa altura, se começou a fazer as primeiras experiências de levar uma ou duas crianças para o jardim-escola da Santa Casa de Misericórdia da Lousã, verificou-se que realmente era preciso encontrar alternativas para outras crianças. Ou seja, no fundo começou-se a fazer um pouco aquilo que seria o preâmbulo do que seria mais tarde a formação profissional, portanto, criar oficinas onde elas pudessem ser estimuladas para desenvolver algumas atividades. Este foi o primeiro passo, de facto, na diversificação da atividade da Arcil. E depois foi o crescimento normal, ainda na década de 80, digamos que da escola passou-se, é como se tivéssemos passado para a formação profissional, passámos também para a necessidade de apoio residencial de muitas dessas crianças. Depois abriram-se os primeiros lares. Depois também a ligação às empresas, porque sentiu-se que é o normal, o desenvolvimento da criança, seria importante ter um local onde desempenhar as suas funções. Portanto, inicialmente começou-se a colocar alguns dos nossos utentes em algumas empresas locais. Mais tarde abriu-se aquela que seria a primeira unidade de negócio social, a primeira unidade produtiva da Arcil, que foi uma serração.
0: Sim, e isto porque essas crianças crescem, mas tornam-se adultos, mas continuam a precisar do vosso apoio, não é? Imagino, ainda assim, por outro lado, precisam de ser integradas na sociedade, não é?
1: Exatamente. Portanto, nós...
0: Ou seja, não basta a escola, é preciso também depois uma transição para um mercado de trabalho para essas pessoas se tornarem o mais possível independentes.
1: Sim, porque, repare, a verdadeira inclusão, desde o início, desde a sua fundação, Arcil, e esta visão que estes fundadores tiveram, sempre foi respeitar os direitos dessas crianças, defender os direitos dessas crianças e defender o máximo que eles pudessem ter uma vida mais próximo do normal, como toda a gente tem. E portanto já na altura se calhar não se usava o termo inclusão, mas nessa altura já se praticava a inclusão. E todos nós compreendemos que uma verdadeira inclusão só acontece se ela for no seio da comunidade. Porque nas nossas várias valências nós trabalhamos as competências. Portanto, nós temos valências, por exemplo, se formos falar em respostas sociais, nós temos, por exemplo, o CACI, que é o Centro de Atividades para Capacitação para a Inclusão, onde, de acordo, temos vários espaços diferenciados de acordo com o grau de deficiência e com o grau de capacidade das pessoas. Mas tentamos sempre que tudo o que seja feito naquela sala tenha uma utilidade. Portanto, se calhar, por exemplo, ao longo do dia, além dos apoios que temos normais de fisioterapia, de psicologia e tudo isso, há sempre uma série de atividades que vão fazendo. Imaginemos que, por exemplo, numa sala estão a fazer bonecas de pano, é um exemplo. Na sala de pessoas com deficiência mais profunda, nós vamos ter alguns que o que fazem é pegar em panos

e conseguirem movimentar e conseguirem esfarrapar e tirar linhas de pano. Okay. E essas linhas desse pano depois vão ser utilizadas para construir aquela boneca. Portanto, e além disso, outro passo e outro cuidado que nós temos é que, além deste apoio, deste trabalho que é feito dentro da instituição para a capacitação, é tentar sempre, o máximo possível, e o nosso objetivo é daqui a muitos anos que isso seja quase na totalidade, colocar as pessoas fora. Portanto, muitos desses utentes deste CACI, algumas horas por semana, estão envolvidos no que nós chamamos atividades socialmente úteis. Uhum. Podem estar numa empresa onde estão uma hora, duas horas por dia a fazer algo que... a desempenhar uma função, pode ser uma pastelaria, pode ser noutro local qualquer. Portanto, não estamos a falar em emprego, nem, no caso destas pessoas não estamos a falar em emprego, mas estamos a falar de pessoas que já estão na comunidade a desempenhar atividades, funções extremamente úteis. E depois eu dou aqui um passo atrás para dizer uma coisa, que isto que nós fizemos, o começar a levar as crianças para a escola, e a Arcil e a Lausanne foram pioneiros na inclusão de crianças nas escolas, porque começou-se, como eu tinha dito, logo no final de 79, início dos anos 80, em 85, 86, isto foi alargado a nível nacional, mas digamos que foi quase que umas experiências pilotos que levaram a demonstrar que isto era possível e que seria uma forma que as escolas poderiam e deveriam trabalhar para a inclusão destas pessoas. E isto, o facto de terem começado a ir para as escolas, o facto de terem começado a ser integradas em empresas a desempenhar funções, o facto de nós próprios termos aberto não só a Serração, mas, por exemplo, durante muitos anos nós tivemos, hoje em dia, muita gente já não sabe o que isso é, que já não se usa, mas aquelas lojas antigamente ia só sapateiro para pôr umas meias solas, fazer. Nós aliás, o meu primeiro contacto com a Arcil foi precisamente nesse espaço, okay, onde eles faziam isso e vendiam pecinhas de cerâmica. Foi por aí que eu comecei a ter, okay, contacto com a Arcil. Portanto, tudo isto levou as pessoas a começarem a encarar a deficiência com normalidade. Uhum. Ou seja, habituaram-se que só porque uma pessoa tem deficiência não quer dizer que não tenha capacidades e que não possa ser útil para a comunidade. O facto

0: Caminho que é fundamental, isso é assim que nós vamos mudando as mentalidades, é assim que nós vamos chegar àquilo que nós queremos da inclusão plena das pessoas na comunidade.
1: Fale-me um pouco mais dessas unidades. Disse-me que qual é que foi a primeira que foi criada mesmo e falou-me aí da Serração.
0: Era a Serração.
1: Era mesmo a Serração. Que ano é que isso foi criado? Se calhar lá está, era um negócio mais tradicional naquela altura, mas vocês têm mais coisas, têm quintas, também já tiveram restaurante.
0: Exatamente.
1: E outras coisas mais. Fale-me um pouco, tem a unidade de cerâmica também que já abordou aqui. Que unidades são essas e que atividades é que os vossos utentes acabam por desempenhar nelas?
0: Sim, portanto, de facto, na altura a Serração, hoje chamamos-lhe Arcil Madeiras, foi a primeira e foi em 1983. Portanto, inicialmente começou a funcionar num anexo a uma empresa que já havia, uma Serração maior, uma entidade maior que havia, e eles cederam um anexo onde os nossos garotos, entre aspas, começaram a trabalhar. E depois daí, de facto, foi desenvolvendo. Depois temos a quinta, portanto, no final dos anos 88, creio eu, foi adquirida a quinta e passou a funcionar o que nós hoje chamamos Arcil Agro. Depois tivemos também uma outra unidade que entretanto encerrou, que era Arcil Card. Portanto, aqui há, se calhar há 30 anos atrás, a maior parte daqueles cartões tipo multibanco, que na altura não tinham nada a ver com os de agora, não tinham chip, a maior parte desses cartões que as pessoas traziam na sua carteira eram produzidos pela Arcil.
1: Ok.
0: Cartões de sócio do clube, mesmo cartões bancários, portanto nós...
1: Com banda magnética?
0: Mais tarde veio essa banda magnética, sim.
1: Ou seja...
0: Portanto, o que é que começou a acontecer? Durante muitos anos não tinham, era só mesmo um número, sim. Depois, mais tarde, veio a banda magnética e depois, mais tarde, vieram os chips.
1: Então, e era que é uma unidade de fabrico de plásticos?
0: Não.
1: Ou era só de impressão de plástico?
0: Era impressão de plástico. Okay. Era uma unidade de impressão de plástico. Esta unidade, depois, e empregava, tal como todas as nossas unidades, portanto, e aí a importância destas unidades é que estas unidades contribuam, por um lado, para o nosso sustento, né? para realmente conseguir contribuir para a nossa sustentabilidade, mas simultaneamente empregam pessoas que nós apoiamos, pessoas que de outra forma poderiam ter dificuldade em encontrar um lugar no mercado de trabalho.
1: E conseguem dar aquele passo entre os bancos da escola, vamos dizer, e depois a entrada no mercado de trabalho e a tal inclusão que sublinhou há pouco, não é?
0: Exatamente, sim. Alguns deles, portanto, de facto, temos pessoas a trabalhar connosco que não seria fácil, e então muito menos se nos remetermos àquela época, eles conseguirem um local de trabalho. E esta é a resposta do Centro de Emprego Protegido, uma das respostas que nós temos desse Centro de Emprego Protegido, onde eles são colaboradores com os mesmos direitos e deveres que qualquer outro colaborador da Arcil. Tem um contrato de trabalho, neste caso. E é claro que o Estado apoia a sua contratação, portanto, de acordo com a sua capacidade ou incapacidade, há uma proporção.
1: Da mesma forma que eu faria com outras empresas, não é? Esse apoio existe.
0: Sim, em todo lado. Difere do que eu falei há pouco das atividades socialmente úteis, porque enquanto aqui há um contrato de trabalho e pronto, é um trabalhador normal. Nas atividades socialmente úteis, embora haja uma pequena compensação, nem há um horário a cumprir, portanto, são só algumas horas por dia e, simultaneamente, não há aquela obrigatoriedade de um contrato de trabalho. Mas, voltando, de facto, a essas unidades, portanto,

Neste momento, com ideias de voltar a ampliar, portanto, nós tivemos durante um ano com um funcionamento um pouco reduzido, mas neste momento a nossa intenção é de

0: colocávamos peças nossas no mercado em todo o país, mas chegou-se a um ponto em que de facto as pessoas diziam, é pá, tudo bem, a gente vende as vossas peças, mas tem que nos baixar os preços. Ora, a forma como nós fazemos, o trabalho que nós fazemos, que é muito individualizado, nós não conseguimos fazer com o competir com o mass production que vem de outras zonas. Por exemplo, nós, a nossa serração, que hoje é Arcil Madeiras, também não é competitivo nas medidas standard. Paletes. Uhum. O principal que nós fazemos são paletes. Nessas paletes, a standard, nós não somos minimamente concorrenciais. Temos é uma característica, nós adaptamos às necessidades da empresa. Portanto, todas as empresas que necessitam de material fora do standard, então aí nós somos altamente competitivos.
1: Pois, porque é um trabalho mais, diria que talvez tenha uma percentagem maior manual.
0: Exatamente.
1: E então conseguem acabar por fazer serviços à medida, ao contrário de uma produção mais industrializada.
0: Exatamente.
1: Não é?
0: E para nós interessa-nos esse trabalho mais manuais, porque nós existimos por doar, não é só para a sustentabilidade, mas também
1: para formar pessoas
0: e dar-lhes emprego.
1: Já agora, para termos um pouco da noção da dimensão que isso tem, quantas pessoas já que vocês empregam, ou seja, pessoas que foram vossos utentes e que agora têm esse tal contrato de trabalho de que me estava a falar, quantas pessoas estão nessa situação dentro da Arcil e quantas é que estão naquela outra situação que me disse que era mais sem horário, mais à tarefa? Que números têm para partilhar connosco?
0: Sim, portanto, o CEP, que é da medida do Centro de Emprego Protegido, temos 38 pessoas.
1: Ok.
0: Portanto, nós temos um universo, como disse, 240 e poucos colaboradores, portanto temos 38 que são CEPs. Em atividades socialmente úteis, não é constante, mas teremos facilmente também mais umas 30 e poucas pessoas. Nós, por exemplo, temos um grupo bastante alargado. E porquê? E neste grupo, por vezes, não são sempre os mesmos, portanto, vão rodando. Num dos nossos projetos, portanto, e nós temos diversos projetos que trabalhamos em inclusão, que é o Resto Inclusa. O Resto Inclusa é um projeto que iniciou há cerca de 10 anos, em que o que é que nós fazemos? Nós vamos recolher às empresas, cartão e plástico, que depois nós trabalhamos para construir aqueles fardos, né? E depois temos os contentores onde a ERSU os vai levantar. Portanto, nós aí, nessa equipa, normalmente teremos 9, 10 pessoas, dos quais facilmente andarão aí uns 7, 8 utentes, só que este 7, 8 é, digamos que temos um universo de 20, né? Mais ou menos, que há uns que estão mais vezes, mas vai rodando. E esta atividade, por exemplo, falando no Resto Inclusa, é uma atividade excelente, porque vamos mesmo dentro das empresas, do comércio, aquilo que eu falei atrás das pessoas perceberem que as pessoas com deficiência ou incapacidade podem trabalhar e podem ser úteis, é uma forma de lhes mostrar que eles entram na casa deles, entram no seu espaço e desempenham uma função muito importante.
1: Já agora, aproveito também para lhe perguntar se nota que depois essas pessoas que estão de facto nessas funções que me disse, que acabam por estar mais integradas na sociedade. Imagino que sim, tornam-se mais independentes, por exemplo, vivem sozinhas. Uma pergunta que eu lhe faço também, e aproveito, gostaria de saber qual é que é a recepção por parte das empresas. Ainda as empresas estão mais abertas a receber trabalhadores deste género, a incluir pessoas

0: em que nós, o ano passado, apoiámos mais de 600 pessoas, cerca de 650
1: 600.
0: Pessoas. Sim, mas já há alguns anos atrás já chegámos a ter mais. Portanto, isto varia de acordo com os encaminhamentos do IFP.
1: Porque vocês recebem pessoas, apoiam pessoas de todo o país, não é? Não é só aqui da nossa região, creio.
0: Sim, apoiamos nas várias valências, lá residencial temos pessoas de todo o país e depois temos indiretamente pessoas de todo o país. Porquê? As respostas que nós desenvolvemos na Lousã, muitas delas em parceria com a Câmara Municipal e com as escolas, torna a Lousã muito atrativa para famílias com crianças que necessitam de apoio ou com filhos que necessitam de apoio. Porque aquilo que eu lhe disse atrás da importância as pessoas terem sido colegas de escola de muitos dos nossos utentes ou de os verem entrar nas suas empresas, faz com que haja aquilo que se chama, que nós chamamos a indiferença à diferença. Nós, por vezes, nós na nossa casa nem notamos as mudanças que há e o que está a acontecer, mas o que muitas pessoas com deficiência nos têm dito, que pessoas que visitam a Lousã, quer pessoas nacionais, quer pessoas internacionais, quer pessoas de estrangeiro, é que uma das coisas que notam na Lousã é que as pessoas não olham para elas. As pessoas deslocam-se, utilizam os serviços e ninguém acha anormal que aquela pessoa com aquela deficiência profunda esteja a frequentar aqueles espaços. Pois. Portanto, tudo isto é uma imagem de marca da Lousã. Uhum. E como eu lhe digo, é mérito não só da Arcil, mas também das escolas e da Câmara, que são nossos parceiros, e das empresas.
1: Porque vocês conseguem envolver muita gente no vosso projeto, inclusivamente as empresas, não é? Que já citou aqui umas quantas, sim. E que acabam por estar ao vosso lado neste desafio, não é?
0: Sim, porque, repare, nós estamos a fazer 50 anos. E nós falámos, de facto, dos fundadores, da doutora Amélia Barata, do Jorge Carvalho, uhum. Mas este foi um caminho que envolveu muita gente.
1: Pois.
0: Ninguém caminhou sozinho, ninguém

0: não era estar na sala de aulas, aprender uma arte, aprender a fazer qualquer coisa e para uma empresa. Simultaneamente, enquanto a Arcil foi aprendendo isso, por si, no seu caminho, também esteve envolvida na rede com muitas organizações estrangeiras. Foram muito à Holanda, foram muito à Alemanha, foram muito a países que já estavam à frente de nós, né, nessa altura. Foi-se lá aprender muito, vieram muitos apoios de lá também, mas este trabalho em rede sempre esteve na Holanda. Por exemplo, nós ainda, recordo-me, nos últimos anos, mesmo alguns países de leste, recebê-los na Lausanne. Que, digamos que eu às vezes falava com eles estavam um pouco desanimados e pronto, eu no momento em que me encontrava com eles, eu dizia, olha, mas estejam à vontade porque vocês estão onde nós estivemos há 20 anos atrás, portanto vão, sigam, vão com força porque vocês vão lá chegar, portanto, e a nível nacional, portanto, é a mesma coisa, partilhamos e pronto, e acho que estamos no bom caminho.
1: Queria falar aqui também de alguns, trazer para cima da mesa alguns dos vossos projetos mais recentes. Queria que me falasse um pouco da Casa das Cores, por exemplo, e da nova residência que estão a construir. Não sei se já está a receber pessoas ou não, ou se está para breve. A Casa das Cores vai acolher, ou já acolhe, aliás, 15 crianças, não é? Uhum. E a residência vai ter capacidade para 30 pessoas? Que pessoas são essas? São mais adultos?
0: Ok, não, são adultos. Portanto, complementando a pergunta de há bocado, crianças que apoiamos até aos 18 anos, apoiamos aquelas 108 nas escolas.
1: Nas escolas.
0: O nosso lar de apoio também é para crianças até aos 18 anos.
1: Ok.
0: Okay? Apoiamos mais algumas através do nosso serviço de apoio domiciliário, porque nós temos um SAD, ou seja, quando foi criado o SAD, houve pessoas que viviam connosco, que passaram a ser autónomas a viver em apartamentos, uhum. E essas pessoas são famílias, portanto o nosso SAD é um apoio muito muito diferente, tanto que inclusive está nomeado para um prémio que é o Zero Project Awards, portanto é a única instituição, neste ano somos a única entidade portuguesa nomeada para esse, e que trabalha precisamente esse projeto permeia precisamente medidas de inclusão e diferenciadoras, porque de facto o caminho é mesmo a inclusão. E o nosso SAD é assim, o nosso SAD não se limita a ir levar comida ou ir limpar a casa, o nosso SAD ajuda a fazer a gestão de dinheiro, ajuda às compras, nós vamos com eles às compras, a mostrar como é que se faz,

0: estava novo. É um lar que nós estamos a trabalhar para alterar o tipo de acordo que temos nele, porque é um lar altamente deficitário. Portanto, nas nossas contas, quase que metade do nosso prejuízo vem daquela resposta. Neste momento existem outras respostas e nós estamos a trabalhar para conseguir, com a Segurança Social, fazer a revisão deste acordo e transformá-lo numa outra resposta que seja, cujo pagamento seja de acordo com o que ela há feito. A outra resposta residencial, portanto, o lar que estamos para inaugurar, esse lar está pronto, portanto, neste momento só estamos à espera das licenças, licença de utilização, de toda a legalização. Será um lar para 30 pessoas, 24 já residem connosco, em lares que nós tínhamos que não reuniam condições para as pessoas lá continuarem a viver, não tinham elevador, portanto havia várias razões que não tinha condições para estar, e são mais seis vagas novas. Em relação a esta resposta de lares, é muito importante dizer que nós acreditamos muito na desinstitucionalização. Nós acreditamos que sempre que possível é bom que as pessoas estejam a viver na comunidade, mas temos a perfeita noção que isso não é possível para todos.
1: Pois.
0: Portanto, nós vivemos neste momento num ponto em que as famílias, muitas que ainda têm alguns dos nossos utentes a viver, os pais estão a envelhecer, os irmãos não estão cá, estão estrangeiros, estão longe, não têm condições para tomar conta deles. Aliás, este é um dos desafios que nós temos neste momento, é precisamente como se dá resposta a estas famílias. Portanto, acreditar na desinstitucionalização não quer dizer que não haja pessoas que realmente têm que estar connosco e têm que viver connosco. E dizer que muitas destas pessoas que estão no lar, elas próprias estão ativas, muitos dos ASUs, das atividades socialmente úteis, são pessoas que residem connosco no lar e estão ligadas ao CACI, uhum, e sempre que possível andam na comunidade a desempenhar atividades.
1: Porque há pessoas com deficiência que vivem convosco a vida inteira, é isso?
0: Sim.
1: Que não acabam por... fruto de uma deficiência mais profunda, imagino, que não conseguem deixar de ter o vosso apoio, é isso?
0: Sim, há vários fatores, quer dizer, há pessoas que, de facto, pelo nível de deficiência, a família não lhe consegue dar o apoio. Portanto, nós falamos desde... nós temos alguns utentes que, se calhar, alguns deles eram capazes de estar aqui uma hora a falar consigo e você nem se apercebia que ele era um utente nosso. E depois, sim, temos pessoas que realmente não têm o mínimo de autonomia, não conseguem fazer.

0: cujos pais ou cuja mãe todos os dias à tarde ir lá dar o lanche e estar um bocadinho com ele, temos alguns que estão há anos e a família não quer saber nada deles sequer.
1: Pois, certo, são 50 anos, de facto. Também queria falar um bocadinho do que aí vem. Vocês estão a celebrar esses 50 anos. Já tiveram algumas atividades para no fundo festejar essa data, mas o que é que aí vem até ao final do ano? Sei que vai haver mais atividades. Fale-me um pouco disso, por favor.
0: Pronto, então eu posso-lhe falar de três atividades bastante importantes. Uma, que é uma atividade do nosso grupo de autorrepresentação, que é um grupo de autorrepresentação.
1: Sim, força.
0: Ok, o grupo de autorrepresentação é um grupo de utentes que está lá para nos dizer o que querem, o que não querem, o que gostam, o que não gostam. É assim. Uma das evoluções e um dos grandes, e isto é mesmo muito importante, uma das grandes evoluções no apoio às pessoas com deficiência não é só o que nós chamamos inclusão, que é eles irem para as empresas, irem para isso tudo. Nós, quando a Arcil começou, há 50 anos atrás, havia mesmo muito uma visão assistencialista, okay, uma visão médica, coitadinho. Uhum. Precisa disto, precisa daquilo.
1: Certo.
0: Como eu já disse atrás, as pessoas não faziam por mal, faziam porque era o que pensavam. Uhum. Cada vez mais, e este é o caminho, que tem que ser o caminho da autodeterminação. Ou seja, durante muitos anos nós decidíamos por eles.
1: Pois.
0: Nós é que decidíamos o que ele queria, o que não queria, o que era próprio, o que não era, o que devia ser, o que não devia ser. O caminho, o futuro cada vez mais não vai por aqui. Nós usamos e a União Europeia usa também uma frase que é: nada sobre nós sem nós. É importante que as pessoas possam,
1: sejam ouvidas,
0: que eles sejam ouvidos e possam dizer o que querem, o que sentem, o que é que os limita, quais são as barreiras, porque às vezes nós próprios falamos em inclusão, mas não percebemos às vezes quais são as barreiras que existem na sociedade para... E não é só barreiras físicas, é a barreira de mentalidade, a acessibilidade, aquelas máquinas do metro que uma pessoa vê-se à rasca para conseguir tirar um bilhete, toda a gente se queixa, até por aí. Portanto, qualquer pessoa sem dificuldade, imagina uma pessoa com outro tipo de limitação. E então já há alguns anos, há bastantes anos, que nós criámos este grupo de autorrepresentantes, que é dinamizado por um dos nossos psicólogos, tem várias sessões, e eles dizem: olha, eu não gosto disto, olha, não gosto de quando a carrinha passa naquele sítio porque tem muitas lombas, a comida, o que quer que seja. Portanto, eles estão lá para reivindicar tudo o que seja e para nos dizer. É claro que depois nós temos que ir de encontro, por vezes têm razão, por vezes não têm, por vezes é possível, por vezes não é possível, mas acima de tudo serem ouvidos e poderem manifestar-se. E então, já há algum tempo que este nosso grupo, junto com outros grupos de autorrepresentação que também já existem em Portugal e no estrangeiro, de facto temos feito algumas sessões e temos feito alguns encontros, e vamos então ter um agora, no dia 23 de outubro, cujo nome será O Fruto Proibido Que Não É Apetecido. Uhum. Em que vai-se pensar precisamente a autorrepresentação e vão falar um pouco sobre como está, como sentem, os novos caminhos para evoluir. Portanto, este para nós é mesmo muito, muito importante. Depois teremos em dezembro, teremos a gala comemorativa dos 50 anos da Arcil, que em simultâneo vai ocorrer com um outro projeto que nós temos, que é o Ritmos Inclusivos. Uhum. Portanto, é uma gala onde vamos celebrar, digamos, vai ser um momento formal de celebração dos 50 anos, e iremos ter a gala, o Ritmos Inclusivos é dança, é através da cultura, é feito por nós junto com outras associações, tem apoio do Instituto da Nacional Sinal da Reabilitação, e que vai estar integrado nesse espetáculo. E depois, também muito importante para nós, vai ser no dia 11 e 12 de fevereiro de 2027 que vamos ter um evento científico que chamamos da Memória à Mudança, repensar práticas para construir comunidades mais inclusivas. No fundo, vai ser um momento de reflexão sobre o percurso realizado e os desafios que se colocam ao futuro de serviços para a inclusão, portanto, não só da Arcil, mas sim de todas as organizações que trabalham nesta área. Portanto, e esta é em parceria com a Universidade Católica Portuguesa, e é muito importante para nós. Nós sentimos que devíamos, na comemoração de 50 anos,

0: além da celebração, além de repensarmos o que estamos, também devíamos dar um contributo científico para a comunidade, porque isso está precisamente faz parte daqueles dos nossos desafios para o futuro, que é precisamente, junto com a academia, trabalhar na investigação, trabalhar na inovação, repensar, olhar para trás e pensar o que está bem e o que está mal, como é que vamos fazer no futuro, no fundo contribuir para a evolução das práticas e das políticas de inclusão, que é algo que Carcil sempre faz desde o início.
1: A grande festa, imagino que seja aquela do final do ano, que também inclui o projeto Ritmos Inclusivos. Porque a música, de que forma é que a música ajuda este tipo de pessoas? Parece-me que é uma ferramenta a que muitas vezes se recorre, já vi não só na Arcil como noutros, outras instituições, sempre a recorrerem muito à música, ao som. Porque é que a música ajuda, tem um potencial tão grande para ajudar este tipo de pessoas?
0: Sim. A música tem potencial, e a cultura no geral, a toda a linha. Não só porque quem gosta de música, é assim, toda a gente gosta de

0: cantar. Se calhar pessoas que não são excluídas, que não passam por nada, é isso que lhes dá prazer cantar. Para pessoas que sentem que nem sempre a comunidade os respeita e os recebe, a música ou estas atividades são uma forma de celebrar a capacidade.
1: Ok.
0: Neste caminho que nós estamos a fazer, que eu lhe digo que temos feito, ainda se foca muitas vezes na incapacidade, sem pensarmos na capacidade. Ora, ao cantar, ao fazer parte de um grupo, quando me falou há pouco como é que as pessoas reagiam quando estavam nas atividades socialmente úteis, é um espetáculo. Porquê? E aqui conjuga-se com isto. Porque eu, afinal, eu sou capaz, eu sou útil, eu estou a fazer algo que as pessoas gostam e que as pessoas reconhecem, afinal, eu estou a caminho de ser um cidadão de pleno direito, absolutamente integrado na comunidade onde vivo. E isso é como, por exemplo, o emprego. Como eu lhe disse, nós temos várias medidas em que trabalhamos o emprego. O emprego é fundamental para várias linhas, não é só porque tem um emprego. Também é porque permite ter mais autonomia e permite-lhes dar outros rendimentos. Mas, ao mesmo tempo, há um empoderamento. A pessoa sabe alto porque eu, afinal, também sou alguém, eu sou capaz e faço e dou o meu contributo útil para a sociedade e para a comunidade.
1: Vocês têm o Festival Nacional da Canção para pessoas com deficiência intelectual, não é? Que existe desde 2003 e nessa festa vai ser no fim, recordo-me a data, vai ser no final do ano já?
0: Não,
1: a data?
0: Não, o Festival da Canção não vai ser no próximo ano.
1: Ah, vai ser no próximo ano.
0: O Festival então é de 2 em 2 anos.
1: Ok, dois em dois anos.
0: O último foi o ano passado.
1: Então agora vão fazer um hiatozinho de um ano, é isso?
0: É sempre, só durante os anos Covid houve ali, infelizmente, o interregno. Okay. em que não se realizou.
1: Então esta ligação à música que vão ter neste evento de final de ano não é exatamente o tal concurso de, entre aspas.
0: O Festival da Canção é o Festival da Canção para as pessoas com deficiência intelectual. Uhum. É um festival que é mesmo, mesmo um programa longo e mesmo exclusivo para isso. Portanto, a Arcil organiza desde 2003 esse festival. Já a última edição foi a 10ª, já tivemos 10 edições. O vencedor do festival, até alguns anos atrás, ia depois ao Festival Europeu da Canção. Nós também já organizámos um Festival Europeu da Canção. A Arcil também já organizou em 2007 ou 2006, se não estou enganado. E, de facto, é muito importante porque nós juntamos o concurso concorrem a nível nacional. São apuradas 10 associações, 10 instituições para participar. E depois dos momentos melhores que nós temos na Arcil, porque a ligação com estas instituições, com jovens que já colaboraram noutros anos, que já concorreram noutros anos, isto já é mesmo a família. Eu tenho amigos no Facebook.
1: Sim.
0: Desses outros festivais, que normalmente até há um em especial, o Roberto Carlos do Alentejo, esse de X em X tempo. Então, quando é que é o próximo? Quando é que vamos fazer? Não, porque é um momento de partilha, portanto, são 2 dias que eles passam cá, alegria.
1: Pois, porque vêm pessoas de outras instituições, de outras zonas do país.
0: Sim, nós no último festival, o ano passado, tivemos desde do Algarve, creio que é o Erafar, o Lolé, até a Viana do Castelo.
1: Pois.
0: A Bragança também tivemos Bragança, Guarda, portanto é todo o país.
1: E vêm e ficam cá 2 dias, é isso?
0: Sim, sim, sim, sim.
1: Então acaba por também, não é só aquele momento de festival, há ali um momento de partilha muito grande, imagino, e de convívio.
0: Claro,
1: então, todos.
0: Um dos pontos mais altos é na véspera
1: do
0: festival.
1: Esse.
0: É o véspera de festival que nós temos um jantar onde todos convivem, onde estamos todos, e depois no final é música até ao fim. É assim, eu não sei se posso dizer isto, nós tentamos cansá-los, né, que é para ver se no dia seguinte a voz... Não, estou a brincar, porque os nossos também lá estão.
1: Para,
0: né,
1: ver se vocês ganham, é isso?
0: É, para ver se a gente ganha. Não, também estão os nossos. Mas de qualquer forma é mesmo assim, aquilo é... Opá, olha, imagine-se você com um grupo de 30 ou 40 amigos a fazer uma festarola com um karaoke, com essas coisas todas. É isso. Porque no fundo... Eu acho que esta é a grande imagem que é preciso que toda a gente compreenda. Tudo bem, estamos a falar de pessoas com deficiência. Opa, são iguais a nós. Pois. Eu se calhar passo péssimo a jogar à bola. Se calhar, então, se o normal, se o que nós considerássemos normal...
1: Todos nós temos as nossas dificuldades,
0: exatamente,
1: não é?
0: Se eu tivesse que, para ser normal e para ser incluído, fosse jogar bem à bola, eu também não estava. Portanto... Cada um tem as suas capacidades, cada um tem as suas limitações

0: E aquilo que muito me orgulha, né, olhando para trás para a história da Arcil, foi sempre este foco na pessoa. E cada vez mais o foco tem que ser na pessoa. O que é que esta pessoa quer? O que é que esta pessoa pode fazer? Como é que nós conseguimos extrair o melhor desta pessoa? E como é que ela vai ser útil para a comunidade, para a sociedade? O nosso foco é sempre isto. E como disse há pouco, e essa é uma chave. Todos nós temos pontos fortes, pontos fracos, capacidades e incapacidades.
1: E momentos como este, do Festival Nacional da Canção para Pessoas com Deficiência, também ajudam a dar alguma visibilidade, não é? E com a visibilidade, lá está. Se calhar depois já se muda a mentalidade das pessoas para entrarem um pouco mais nessa forma de pensar em que todos nós temos as nossas dificuldades, aquela é só mais uma, não é? Imagino que também ajuda a mudar mentalidades, esses momentos de maior impacto mediático até, talvez.
0: Muda, porque são esses momentos de maior impacto que as pessoas veem, epá, olha, ele está a fazer uma coisa que eu não fazia, né? As pessoas que acham que são melhores.
1: Sim.
0: Exatamente.
1: Pois,
0: às vezes é preciso a gente ter estes choques e depois a qualidade que é tida em conta na organização deste festival.
1: Pois, há júri, não é? Também.
0: Há um júri profissional, atenção, professores de música, pessoas de conservatório. Portanto,
1: grandes músicos aqui da região também.
0: Sim, grandes músicos. O Hélder Bruno é uma pessoa que recorrentemente fez parte do júri, mas de facto é tudo absolutamente profissional. O cuidado no cenário, o cuidado no palco, a música, os músicos de apoio são profissionais. O nosso professor de música, o Sérgio Fernandes, que faz um trabalho excepcional em todos os nossos espetáculos, ele mesmo sem ser no Festival da Canção, nós temos vários grupos de música, desde uns que andam a tocar bossa nova, jazz, essas coisas, ele introduz isto tudo e de vez em quando vamos a certos locais e há uma coisa que ele diz, e ele tem uma banda, nós, grupos da Arcil, não tocamos em nenhum sítio onde eu, com a minha banda, não me sentisse confortável a atuar. É claro, não precisa do palco do Rock in Rio, não é? Mas não vamos pô-los como antigamente lá na carroçaria do trator ou naquela coisinha, portanto, isso nem pensar.
1: Muito bem, olha, infelizmente não temos mais tempo, vamos ter que encerrar o programa. Nelson Tiago, muito obrigado por ter vindo à Rádio Universidade de Coimbra contar um pouco do que foram estes 50 anos da Arcil, né? Vida longa já, venham mais 50. Termina assim mais uma edição do Perfil. Obrigado também a quem esteve do outro lado da sintonia a escutar o programa. Eu sou o Luís Pereira. O Perfil, já sabem, acontece aos sábados às 13 horas. Até à próxima.

0: Pá, como é que é aquela música que é assim?
1: Ah, aquela que tem o sintetizador assim.
0: Sim, essa. Como é que se chama?
1: Não sei, só ouça Hulk.
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3: Epá, e o Aparício que tem asma? Deram-lhe uma semana.
4: Isso é chato. 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
6: Até parece que fazes melhor.
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0: São muitas as vidas que passam pela cidade de Coimbra e que, na pressa dos dias e da atualidade, raramente têm tempo de chegar à antena.
2: A palavra rebeldia.
0: Eu sou Isabel Simões.

0: 11 pessoas de 7 países vão subir ao palco do Teatro Académico de Gil Vicente, em Coimbra, para recriar memórias através do teatro. Voz Comum tem texto de Joana Ferrajão, música de Miguel Cordeiro, encenação de Matilde Farracho e figurinos de Lavínia Zucalá.
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0: A peça encerra a festa da praça no dia 5 de outubro às 9h30 da noite.
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0: O espetáculo reúne participantes do Centro Porta Amiga da AMI que estudam português. O projeto foi acolhido pelo Teatro Académico de Gil Vicente, que lançou à Estrutura Baldia o desafio de trabalhar a dramaturgia e a encenação.
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0: Hoje vamos ouvir uma parte do ensaio encenado para a imprensa e as perguntas e respostas que se seguiram após declarações de Silvio Santos, diretor do Teatro Académico de Gil Vicente, também da encenadora, ainda Paulo Pereira, da AMI, e Carolina Costa Andrade, da Estrutura Baldia.
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0: No final, Ruc fez algumas pequenas entrevistas às atrizes e também a Joana Farrajão, que é responsável pela dramaturgia.
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0: processo. É o processo que culmina neste momento. Nós vamos ter no dia 5. É todo este trabalho que existiu à volta das histórias pessoais e à volta de uma crença que eu acho que é muito, enfim, que é muito necessária hoje, que é esta de nós acreditarmos que todos temos direito à nossa história e todos podemos encontrar uma fonte para que ela faça parte do todo, mesmo que não tenhamos o mesmo idioma. Podemos falar de uma forma com uma voz comum, não é? Como vocês designaram em muito bem.
1: Eu queria dizer o seguinte,
0: mesmo de uma forma muito rápida, que este projeto nasce de se acreditar aqui numa... de uma forma muito concreta naquilo que podia ser o posicionamento deste teatro a partir de um projeto de mediação, ou seja, daquilo que é a forma como o teatro funciona com a sociedade, com as pessoas, e como ele também sai dele próprio ou traz as pessoas para cá. E portanto, este projeto tem a sua génese nisso, em acreditarmos que um projeto de mediação pode fazer a diferença a diversos níveis. E neste caso, juntou aqui uma série de gente. Isto, enfim, foi crescendo desta maneira muito bonita, que vocês puderam lá também ver aqui num pequeno excerto. Eu não tenho nada a dizer, muito mais para dizer. Fico disponível depois para responder àquelas questões que possam ter a ver com o lado mais institucional, porque acho que é esse.

0: que é a criação artística, é a participação, é a comunidade e depois é perceber como é que estas ferramentas se juntam todas e se cria um processo. Neste encontro, então, estão estas três estruturas, a Baldia que vem com esta parte da criação artística, das ferramentas do processo, e depois temos o Centro Porta Amiga, que traz este grupo de pessoas que já estão numa jornada de aprendizagem da língua portuguesa, e para nós tentarmos, de alguma forma, com as ferramentas que temos, e muitas delas que tiveram que ser destruídas ao longo do processo e que tiveram que ser reinventadas de alguma forma, criar uma história que não reduzisse ninguém à sua própria história. E aí a Joana Ferrajão, que está ali, é a dramaturga do projeto e é quem escreveu este belíssimo texto. E é muito importante este trabalho para a Baldia, porque também afirma a estrutura como uma estrutura de participação. E eu vim falar mais desta parte institucional da Baldia, porque a Matilde é que está a encenar o projeto. E pronto, não acho que não tenho grande coisa a acrescentar. Por isso acho que passo a palavra para a Matilde.
1: Ok. Pronto, eu sou a Matilde e também sou da Estrutura da Baldia, obviamente. E este projeto, eu vou falar mais artisticamente, ok? Este projeto foi assim pensado de uma forma muito horizontal, em que quatro criadores essencialmente juntaram-se para fazer este projeto, o espetáculo nascer. Nós, pronto, temos a mim, a Matilde, que estou a ensinar o espetáculo, a Joana Ferrajão, que escreveu o projeto, e não só, ela recolheu histórias e o amor e brincadeiras e tudo, o Miguel Cordeiro, que está a fazer a música original e também... nós estivemos sempre, todos no processo, sempre. E a Lavínia, que está a fazer também os... está encarregue dos figurinos e dos adereços, mas que também teve uma parte muito importante de mediação durante o projeto. Porque nós tivemos ainda uma grande parte de... sessões em que nos juntávamos todos para nos conhecer, para falarmos uns com os outros muito informalmente, e às vezes realmente o que acontecia era que não nos percebíamos muito bem uns aos outros, mas lá fomos conseguindo com português, com inglês, com gestos, com tudo o que podia haver, partilhando uns com os outros tanto partes que eles nos queriam oferecer de cultura, de música, de comida, de vida, de tudo, e também de volta. Houve uma partilha muito gigante, e acho que tanto nós os quatro, como com o resto das pessoas que se foram juntando a este projeto, foi sempre uma horizontalidade para que todos tivéssemos dizer no que é isto, no que é que foi sendo, foi acontecendo durante o processo, durante os ensaios e as nossas conversas, o que é que se sentia confortável ou não, até que ponto é que nós queríamos falar de certas coisas, porque, como a Carolina estava a dizer, acho que das coisas mais importantes que nós, artisticamente também, a pôr pessoas que se calhar é a primeira vez que estão a fazer teatro e tudo em português, era poder dar escolha também do que é que os participantes querem dizer em palco e na vida, e a escuta também é uma parte muito importante do espetáculo, não só dos espectadores que venham ver, mas de nós uns para os outros, e com esse processo comprido e muito bonito que pudemos conhecer-nos tão bem numa altura em que somos muito rápidos, tudo acontece muito rápido, e nós tivemos a sorte

0: da lentidão e de ouvir com calma e tentar perceber exatamente e não. Diz lá rápido, diz lá rápido. Não, podes dizer lento, podes demorar 3 semanas a dizer. Pronto, acho que. Podes.
1: Obrigado, bom dia a todos. Sou o Paulo Pereira, trabalho na AMI. É um gosto enorme e este projeto representa para a AMI algo extraordinário, porque no fundo ele reflete e vem ao encontro daquilo que a AMI faz há 42 anos pelo mundo inteiro, que é estar com as pessoas, ver o ser humano enquanto tal, independentemente daquilo que ele traz, do ponto de vista das suas crenças, da política, da religião, do que for, mas é o ser humano é o centro da nossa intervenção pelo mundo inteiro e onde estamos hoje, em imensos países também, e onde procuramos sempre, a partir dessa premissa, que é a pessoa, o ser humano, empoderá-la e com ela trabalhar no sentido de ela conseguir ter uma vida melhor. Ora, o que é que, quando o TAGV veio ter connosco, quando a Sónia chegou um dia ao pé de mim, não nos conhecíamos, infelizmente, ainda não nos conhecíamos, e apresentei este projeto, esta ideia do TAGV, eu, também por outras vidas que eu tenho, fiquei extremamente feliz a arte vir ao encontro daquilo que é, como se chama agora em alguns sítios, uma forma de prescrição social, não é? E vieram-nos dizer: olha, pensámos, a TGV pensou nisto, vamos estar com um grupo artístico, de teatro, estrutura. E eu penso que, antes de dizer como é que eu me chamava, disse logo: sim, vamos. Precisamente, e isto surge porque nós temos o ensino de língua portuguesa desde 2022, em Coimbra. Resultou naturalmente, após o infeliz início do conflito de guerra da Ucrânia. Um mês depois nós iniciámos aulas de português, porque percebemos que viria muita gente de fora, e continuamos a fazê-lo. Neste momento já mais de 30 nacionalidades

Mas isto é assim na vida, e muitas delas ainda bem que não puderam continuar, porque significa que arranjaram uma ocupação, que começaram a trabalhar. Portanto, nós, o fim último é sempre que as pessoas se integrem o melhor possível, e sabemos e acreditamos que nada melhor do que a arte para ser este colo, este abraço. E este projeto é incrível porque ele parte daquilo que é, partiu sempre daquilo que é. O que cada um tem para contar e para dizer, desde a sua infância, aos lugares de onde veio, aos medos que teve, às alegrias que teve, àquilo que tem saudades, e depois estrutura Baldia de uma forma deliciosa e irrepreensível. Pegou naquilo que foram as histórias, a Joana foi escrevendo, e a Matilde foi materializando, mas com um respeito enorme por aquilo que é a sensibilidade e a sensação de cada um. A forma como o TAGV vai sempre recebendo e promovendo todo este grupo, e o próprio processo é bonito porque ele é o tal colo e o tal abraço. Eu disse desde o primeiro dia, e acredito nisso, aliás, vocês viram-me aqui a representar, nada disto estava previsto, já aparece os do Globo, dos Globos de Ouro. Nada disto estava no guião. Portanto, eu e a Ana, a colega que trabalha comigo na AMI com os migrantes, não era suposto estarmos em palco. Eu já nem sei muito bem como é que nós acabámos por vir para o palco.

0: Acreditamos muito nisso, a AMI está, a nível nacional, empenhada em que este projeto tenha muita visibilidade. Nós gostaríamos muito, e penso que falo por todos, que pudéssemos continuar isto por muitos anos, com atores diferentes, e aqui os atores não é, os atores artísticos, é com pessoas diferentes, em que nós pudéssemos todos colaborar para que as pessoas que estão em situação desfavorável, pela condição conjuntural ou estrutural de cada momento, possam, com este tipo de projetos, sentir-se melhor, ter esperança e, no fundo, ser felizes, que é basicamente aquilo que nós achamos que é o único propósito que os seres humanos têm, é ser felizes. E, por isso, nós estamos a ser muito felizes, que quem nos possa ver seja feliz, mas, essencialmente, que estes nossos amigos possam ter uma vida feliz, porque, de uma forma ou de outra, estão hoje aqui, porque se calhar não tiveram possibilidade de ficar noutro sítio. Bom, desculpem alongar, mas é isto que a mim sente e que eu sinto também.
1: Momento para perguntas. Onde é que o projeto começou e tem ensaios com que regularidade deste projeto?
2: Nós começámos a. Nós tivemos umas quantas reuniões antes, mas o projeto mesmo começou assim no final de abril, início de maio, e nós durante de maio até junho. Nós tínhamos só uma vez por semana e depois em julho começámos a ter duas vezes por semana e agora no mês de setembro temos estado mais ou menos três vezes por semana. É isso.
3: Talvez pudéssemos dizer que, na verdade, a semente começou uns meses antes.
4: Sim. Começou para aí em fevereiro.
5: Enquanto foi em janeiro,
3: sim.
5: Nós começamos a falar no final do ano anterior. Há um ano. Começamos as primeiras conversas há um ano.
3: Depois a subida há um espaço para acontecer coisas.
4: Falar também que os primeiros ensaios, desta primeira fase em que só ensaiávamos uma vez, foram no Rancho Folclórico das Tricanas. Depois viemos durante julho para o Protea AGV, o que foi incrível, porque com a programação do espaço é difícil realmente. E agora estamos a ensaiar aqui mesmo ao lado, no Teatro de Bolso. E também é por causa desta entreajuda entre as estruturas que é possível conseguirmos ter um resultado final.
1: Falaram de tiveram que experimentar ferramentas, depois tiveram que rearranjar, inventar, ou seja, como é que foi esse processo de criação do espetáculo?

depois cuidá-lo com atenção suficiente. Depois a segunda fase foi então essa de começarmos a trazer estas coisas todas que nos foram oferecidas e começar a materializá-las. E isso também foi sempre acontecendo em conjunto, por acaso. Não, raramente as coisas foram só pensadas noutro sítio e depois apresentadas. Foram enquanto estávamos a ter ensaios ou aquelas sessões, nós íamos apresentando certas pequenas partes que nós tínhamos pensado que poderia ser assim, e com a reação, então nós fomos fazendo desta forma. Agora estamos nesta fase que é um bocadinho mais rápida, da montagem do espetáculo, claro, mas está a ser também muito interessante porque nós temos esses objetos já muito concretos e então o que tem vindo a acontecer é este empenho total e de abertura total de tentar, para além de estar num palco e isso já ser desconfortável por si, estar à frente de pessoas e falar, falar em português e querer mesmo que se perceba exatamente para além também da língua, da linguagem corporal, para além da linguagem, exatamente o que eles querem dizer, e eu acho que tem corrido muito bem. Muito bem mesmo. Nós tivemos uma. Nessa

0: esperava que sentisse amor. Eu acho que esta capacidade de unir pessoas e aqui há esta componente humana que é fortíssima e que eu gostava, eu a mim e eu Paulo, que eu gostava que fosse isso que conseguíssemos todos transmitir ao mundo, é este colo, este abraço, este amor e a capacidade de vivermos em conjunto. Nunca na história da humanidade, provavelmente, fez tanto sentido nós sentirmos isto e querermos isto. É óbvio demais, basta ligar a televisão. E por isso, se o público que vier aqui sentir isso, a arte realizou-se. E é aí que, do meu ponto de vista, entra a parte artística aqui, porque eu acho que esta parte humana é o móvel, pelo menos é assim que eu sinto, é o móvel. Mas se conseguirmos que quem souber deste projeto, seja por aqui, seja pelas notícias, seja. E o sinta com atenção, percebe que se calhar ainda é possível. É possível, porque a frase da construção do mundo melhor é um chavão que nós conhecemos já há 150 anos, pelo menos nós, foi quando nascemos, né? Mas não é um chavão, hoje faz todo o sentido. E por outro lado, a componente institucional deste projeto, e às vezes é difícil falarmos as componentes institucionais porque elas retiram, porque trazem frieza àquilo que é a componente do amor e a componente da ligação das pessoas enquanto seres humanos. Mas aqui é precisamente o contrário. A capacidade de ser um projeto coletivo, a capacidade do TGV se ter aberto e chamar pessoas, isto tem que ser um exemplo e nós temos que conseguir transmitir isto lá para fora. Porque nós não viemos inventar a pólvora, já se fazem parcerias em muitas coisas e mesmo com a arte. Mas seguramente que neste âmbito está um projeto absolutamente inovador.
1: Eu ia dizer que esse momento, estava a perguntar o que vai ter, não é? Esse é um momento de celebração, porque, na verdade, o mais importante é o que está para trás, é tudo aquilo que foi construído. É um momento em que o público participa de uma celebração, toda a gente, por ter efetivamente partilhado estes momentos ao longo do processo. O TGV tem feito este caminho e no início isto no início eram só palavras, não é? Esta ideia da proximidade, trazer pessoas, uma ideia que nós tínhamos muito aqui internamente e que fazia parte dos nossos processos, que fazia faz, dos nossos processos e dos nossos projetos, que é a regeneração, não é? Da arte como processo de regeneração. São só palavras, mas depois na prática isto acontece em muitas coisas e deixa de ser apenas uma. Deixam de ser palavras por ser coisas. O Paulo estava aqui a falar do amor e eu estava aqui a pensar que esta coisa da regeneração. Estava eu a pensar antes de vir para aqui sentar. Regeneração. E eu lembrei-me da questão do amor, mas depois pensei, ah, vou usar afetos, que é mais suave. Mas não, não temos de ter medo, acho que é mesmo isso. Acho é isso.
2: A Matilde escreve até num texto que depois estará disponível que este espetáculo é um ato transgressivo de amor. E eu acho mesmo que é, e depois apresentá-lo num dia tão simbólico como o dia 5 de outubro e a festa da Praça da República, é também dar a oportunidade de este grupo de pessoas poderem escrever as suas histórias naquilo que é o espaço público e que muitas vezes lhe é vedado. E então acho que há aqui um duplo sentido, e obviamente que as pessoas, o público, só vai ver esta parte visível e muito final do projeto. Mas o projeto aconteceu de tantas formas e foram tantas as celebrações que houve ao longo do processo, em cima deste palco, inclusive. Almoços que se deram aqui e festas de aniversário.

0: este projeto, para além de falar dessas memórias e dessas...
1: Ah, desculpem, e Ucrânia? Não está cá a Irina?
0: Sim.
1: Desculpe, Ucrânia também. Não está cá a Irina, mas...
0: Apesar de nós falarmos de muitas coisas de onde é que vimos e por onde é que vamos, uma coisa importante que nós quisemos fazer aqui foi, primeiro, que estas coisas não sejam o que estas pessoas são, nem o que elas fazem em palco, e vai haver... E

0: poderia ser de outra forma. E essa parte de nós também podemos imaginar e podemos criar um objeto artístico é para isso também, que é, são muitas coisas, e a cabeça e o que é que eles podem criar a partir daí, para mim, é o mais importante e o mais interessante. E
1: O teatro tem esta, permite-nos trabalhar a experiência individual, não é? E a partir dessa experiência, de alguma maneira, não a tornar a realidade ou não trazer essa experiência, principalmente aqui neste espetáculo, para um sítio documental. E isso para nós é importante, porque este processo foi um processo que nós, e aqui eu vou usar a palavra reduzir, mas que nós não reduzimos as pessoas àquilo que elas viveram. Nós ampliámos todas as outras coisas, porque o teatro permite ampliar todas as outras coisas, as coisas da imaginação, as coisas do sonho, as coisas de voltar a um lugar. E trabalhamos com essa experiência individual a partir de outro sítio, a partir do sítio que não é o real.
2: eu há pouco falei disso, mas sim, até porque neste momento já temos, podemos falar já que já temos seguramente em outubro uma nova, uma primeira apresentação fora daqui, desta sala, que será
1: E que será
2: na ESEC, na Escola de Educação,
1: que será também para os
2: para os alunos
1: alunos.
2: de ensino superior, que têm imenso interesse, pensámos todos isso. E depois daí para a frente.

0: Eu fiz uma pergunta sobre as memórias e a Matilde em parte respondeu, mas também ficou algo para responder. Que memórias de infância é que estes atores e atrizes trouxeram?
1: Portanto, o que eu acho interessante de pegar, quando pegamos neste tema, é que se calhar todos nós tivemos mais do que uma infância. E à medida que o tempo passa, para, no fundo, dar coerência à narrativa que criamos de nós próprios, para dar um sentido àquilo que fazemos e aonde estamos, essa reconstrução da memória vai fazendo com que talvez tenhamos sido várias crianças, tenhamos sido vários adolescentes, tenhamos vivido em vários lugares, mesmo aqueles que são imaginários. Então, durante o processo, aquilo que tentámos fazer foi, por um lado, compreender que tipo de memória estas pessoas hoje guardam da própria infância, como é que olham para trás e se calhar como é que olharam há 2 anos atrás ou há 3 anos para a mesma infância, e perceber sobretudo os espaços que frequentavam, o que é que fica, os cheiros, coisas muito sensoriais que possam ser transversais às várias pessoas, ou seja, essas memórias não estão necessariamente vinculadas a uma nacionalidade, a uma cultura, mas sim a uma forma de olhar e de mediar os espaços. Foi isso que tentámos fazer. Por outro lado, perceber também que espaços imaginários é que existem e por outro lado, aonde é que estas pessoas voltam quando precisam de sentir aquele quentinho no coração? Para onde é que voltamos? É para a nossa infância? É para um espaço imaginado? Mas todos sabemos que não podemos voltar a nenhum dos dois, não é? E é um bocadinho acerca disso, como é que cá conseguimos, no fundo, reencontrar esta sensação de tranquilidade, de bem-estar que encontramos um dia lá. Seja a cidade em que morámos quando éramos pequenos, seja o espaço que imaginámos, é isso.
0: E conseguiste chegar a uma conclusão, pela pequena conversa que tive com algumas delas, o que se percebe é que quando as pessoas se encontram, quando os pobres se encontram, as dificuldades e as diferenças diluem.

0: Esse, há alguma coisa de comum nessas memórias?
1: Eu não diria que há algo comum dentro dessas memórias, mas na forma como se escolhe trazer essas memórias. Porque quando começámos a fazer a criar o espetáculo, nós não sabíamos para onde levar o espetáculo. Sabíamos que, se calhar, à partida não queríamos ir para um viés mais documental, mas não sabíamos o que é que as pessoas nos iam dar, qual a abertura, qual o... Portanto, quer dizer, a capacidade para se abrirem connosco, não é? Porque apesar de ser um processo relativamente longo, não deixa de ser... Não deixamos de estar a lidar com situações um tanto ou quanto vulneráveis, difíceis, e então é preciso muita generosidade para conseguirmos entrar. E é isso, foi engraçado porque todas estas pessoas, nos primeiros momentos, trouxeram as melhores partes de onde vinham, mais do que qualquer outra coisa, e trataram-se sempre dessa mesma forma, como pessoas que se uniam num mesmo contexto, que queriam muito ocupar este contexto cá. Era mais importante falar sobre Coimbra, sobre o que é que havia para ver, o que é que havia para fazer, do que propriamente o que estava a acontecer noutros sítios. E isso foi, obviamente, né, nós fomos guiados por essa necessidade, por essas prioridades que fomos recolhendo nas conversas, e então tornou-se mais ou menos óbvio que, se calhar, o caminho seria esse, e não uma abordagem aos conflitos e àquilo que está a acontecer, ainda que haja algumas partes do espetáculo, como é óbvio, porque não dá para fechar os olhos àquilo que está a acontecer, que remetam para esse tipo de situações.

0: Qual é?
1: Gal Costa, igual.
0: Ah, ok. Qual é a sua nacionalidade?
2: Sou de Israel.
0: Dos factos interessantes é que você, sendo israelita, consegue conviver aqui com pessoas do Irão, também com pessoas dos Estados Unidos e pessoas da Rússia. Uhum. Ou seja, aquilo que não está a ser possível no mundo, que é a paz e a convivência, é possível nesta peça. O que é que isso provoca em si?
2: Não sou segura que percebi tudo bem, mas aqui nós moramos juntos com todas as nacionalidades e gostamos muito porque é uma maneira, é uma oportunidade boa para conhecer bem, sem política, sem dúvidas, sem conflitos. Nós vemos só pessoas, só boas pessoas e compartimos esperanças, comidas, aniversário, feiras, sempre todos, porque somos humanos, não é? É muito importante e para mim sou muito feliz para estar aqui e para conhecer outras pessoas.
0: O que é que fez a Gal vir para Portugal?
2: Infelizmente porque com um problema do conflito agora, a guerra em Israel, mas também porque o meu marido está tem uma família de judeus faraditas e nós esperamos a nacionalidade para ele. Nós sempre queremos chegar a Portugal para conhecer melhor a cultura e os roots, não sei em português ainda, da família dele. E por causa de guerra, chegamos mais tarde. E sou feliz porque estou com a minha família e é a vida aqui mais calma e é uma experiência boa para nós.
0: A origem da família do seu marido era aqui de Portugal, de alguma cidade em específico?
2: Acho de Porto, mas não sou segura, ainda não sou segura. Ele tem todo o documento e tudo, sim.
0: Muito obrigada, Gal. Muito obrigada,
3: obrigada
0: sim.
3: Eu.
0: Obrigada. Obrigada. Alguma jovem fala um pouquinho português? Um pouquinho, para não ser muito bom. Como é que se chama?
4: Shahaf.
0: Shahaf, de que país é que é?
4: De Israel.
0: Também é de Israel. O que é que ele levou a vir para Portugal? É filha da Gal. Oh, ok, então veio acompanhar a sua família.
4: Sim.
0: E surpreendeu a forma como nós vivemos, apesar do seu pai ter origem portuguesa na família, ele é judeu que é de uma família que viveu há largos séculos aqui em Portugal. Ficou surpresa dessa, com a nossa forma de viver? Ok, muito obrigada, peço desculpa. E de uma pessoa de outro país?
5: Não.
0: Bom dia. Como?
5: Help me.
0: Só um pouquinho. Como é que se chama?
6: Farzana.
0: De que país é que é?
6: Iraniana. Eu sou iraniana. O meu pai é Irão.
0: Ok. Agora vais ter que me auxiliar, porque é uma pergunta mais complexa. Como é que convive aqui no teatro com Israel, também com os Estados Unidos, com uma pessoa dos Estados Unidos, quando no mundo em geral estes países estão em conflito?
1: Like what do you think about the fact that we are you're here with Israeli people or Russian people, like all the
6: yeah it is very interesting for me. I can speak English.
0: Yes, you can.
6: yes, it is very interesting for us because it is
2: Israeli
6: best opportunity for us because our government, yes, are a problem with each other, but we, the people, and especially I'm as Iranian with the Israeli, my friend, we has a common culture and very friendly together. Yes, it is very.
0: O que é que fez? O que é que a fez vir para Portugal? You are here in Portugal. Why?
6: This.
1: Why you here?
6: Why? Desculpa. Ah, no.
1: Okay. Okay. Why you choose Portugal?
6: A couple years ago, my husband and I decided to move another country, but we chose Portugal because has a nice people and the weather actually, and culture, and. Okay. And Linda language.
0: Okay. Thank you. Thank you very much. Como é que se chama?
3: Eu sou Helena.
0: Helena, o que é que a fez vir para Portugal? You come to Portugal. Why?
3: Because my daughter is a scientist and she make research with the University of Coimbra, and she very likes this town, and she says for me, come here, it's incredible town.

E ponto final no programa Há Vidas Nesta Cidade. Porque uma cidade não é apenas feita de ruas, transportes e edifícios, é feita sobretudo das pessoas que lhe dão vida. Eu sou Isabel Simões. 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Lembrar que a peça cujo ensaio acabou de ouvir vai a palco no dia 5 de outubro, às 21h30, no Teatro Académico de Gil Vicente. Convido a ficar desse lado. Daqui a pouco chega o Nuno Ávila com Loja de Discos. Tenha então uma boa tarde na companhia da Rádio Universidade de Coimbra.

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1: Muito boa tarde, Rádio Universidade de Coimbra, 107.9 ou RUC.pt. Dependendo, obviamente, do vosso ponto de escuta. Abrimos as portas desta loja de

Entretanto, se não conhecem o nosso Facebook, procurem por Loja de Discos Hulk e façam um like. Por lá vão aparecendo playlists e podcasts destas horas que aqui vos trazemos sábado após sábado. Deixem-se então ficar por aí e divirtam-se na nossa companhia.

arranque de mais uma loja de discos na antena da Universidade. Começo com Gary Numan, Cars. Escuta ainda para New Music, This World of Water. A seguir vamos até a Alemanha, Kraftwerk, de Robôs. Depois, Orquestra Traumanovers in Dark, Electricity.

a faixa que estamos a acabar de escutar, We Are The Robots. Vamos a seguir para os Orchestral Maneuvers in Dark, como tinha prometido, com a faixa que se intitula Electricity, uma emissão hoje feita com muitos sintetizadores. Aí vamos nós, Electricity.

Electricity, OMD, Orchestrom, Novers in Dark, Kraftwerk atrás de Robots. A seguir um projeto que cruza elementos dos Orchestrom, Novers in Dark, também dos Kraftwerk, falo de Electric Music. Vamos à faixa Show Business. Depois, It's My Life, Talk Talk. 15 com 20, primeira hora da loja de discos.

It's My Life. Os Talk Talk para trás de Electric Music, Show Business. A seguir vamos até Viena, na companhia dos Ultravox, e depois até ao Japão. Ou melhor, até ao Japão, porque é que eu estava a dizer isto em inglês? É Big in Japan, os Alphaville.

Alphaville, Big in Japan. Antes, os Ultravox com Viena. Já acertado para entrar a seguir, Visage, Fade to Grey. E logo depois, Soft Cell, Tainted Love.

Little Respect, os Erasure. Antes os... como é que está aqui na playlist? Antes os Pet Shop Boys, Wasp and Girls. Vamos para o final da primeira metade da loja de discos, com o Sr. Brunsky Beat, Small Town Boy, e depois Relax, os Frankie Girls to Hollywood. E relaxem, porque depois voltamos com mais sons a puxar à pista de dança, muitos sintetizadores. Deixem-nos ficar em 107.9 ou rock.pt e juízo na cabeça e até jaze.

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11: Paragem curta, aqui estamos nós para a segunda parte da Loja de Discos. Continuamos ligados em 107.9.pt, trazendo novamente, e como tinha prometido, mais sintetizadores para o éter da Rádio Universidade de Coimbra. Isto hoje tem sido uma pista de dança bastante aberta, trazendo algumas das músicas com que eu cresci nos idos dos anos 80. Pois, por isso é que este é um programa dos anos 70, 80 e 90. E tem, como devem saber, página de Facebook, Loja de Discos RUC, é procurar e fazer um like. Por aqui vamos ainda até bem perto das 5. E começamos no feminino. Kim Wilde primeiro, Kids in America, Annie Lennox, os Eurythmics, logo depois, Sweet Dreams Are Made of This. Portanto, como podem comprovar por A mais B, são enormes os motivos para que não desintonizem a Rádio Universidade de Coimbra. Acomodem-se e continuem a divertir-se, ou se quiserem, levantem-se e dancem muito.

Happy Birthday, Altered Images. Também ainda andam por aí a tocar. E há Azul para trás com Don't Go. Human League já a seguir, Don't You Want Me. E Propaganda, Duel.

Duel, os propaganda, os alemães propaganda, antes de Human League, Don't You Want Me. A seguir, Iron, A Flock of Seagulls. E depois, A Question of Time, os Depeche Mode. Estamos quase quase a chegar à meia hora da segunda das duas da loja de discos. Continuamos a sintetizar. E assim vamos até bem perto das 17h.

estava-vos a dizer. É deste lado cá, estava-vos a dizer que íamos para A-ha com Take On Me e depois a Flock of Seagulls com Iron. E assim é que vamos fazer a nossa playlist. A-ha com um tema que tem um clipe dos mais icónicos dos anos 80, meio real, meio animação. E a casa assim fica mais arrumada.

Irene, Flock of Seagulls, atrás os Aha, Take On Me. A seguir, já tinha falado neles há bocadinho, quando estava a tentar desbaralhar aqui a minha playlist, porque um trabalhinho me deu a arranjar. E vamos a seguir para Depeche Mode, então, A Question of Time, e depois New Order com Blue Monday.

Dizia-vos eu que íamos para os Depeche Mode e é para aí que vamos tentar então apontar o nosso laser. Estão difíceis de cá chegar os Depeche Mode, mas nada que não se arranje. Vamos então até aos Depeche Mode para ficarmos com a faixa que eu vos tinha prometido, intitulada A Question of Time, um tema super dançável para os New Order. Para os New Order é a seguir, que é com Blumani, mas agora é os Depeche Mode. Estou completamente baralhadinho da minha cabeça. Agora vamos a fazer o favor de tocar, ó, sou leitor de CDs. Cá estamos nós. Ou estamos ou não estamos, isto não está lá muito famoso. Vamos ver se agora a terceira é de vez, como diz o ditado, para chegarmos a Question of Time. Estávamos agora no Question of Lust, mas não era isso que eu tinha prometido. Eu não gosto de falhar às minhas promessas para me chamarem de mentiroso. Ufa, que custou!

Estamos já a entrar no quarto de hora final das 2 horas da loja Discos, depois de eu há bocadinho me ter baralhado todo. Vamos ver se este quarto de hora final corre pelo melhor. Estamos com New Order, Blue Monday. Estamos com Depeche Mode, queriam entrar, não entraram, depois voltaram a entrar, depois voltaram a sair. A Question of Time. E a seguir, Dead or Alive. You Spin Me Round Like a Record. E Heaven 17 com Temptation.

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1: Boa tarde, são 6 horas e chegou o momento de atualizar a informação na antena da Rádio Universidade de Coimbra. A Festa das Latas e Imposição de Insígnias de 2026 continua a animar a Praça da Canção. Ontem, na segunda noite do evento, os Wet Bad Gang foram os cabeça de cartaz, num programa que contou com atuações de grupos académicos como Fartuna, Quartuna e Estudantina Feminina, e ainda com atuações dos DJs Pablo e Boris. A festa dedicada aos novos estudantes prossegue hoje com Richie Campbell e Cromos da Noite. Coimbra recebe, a 20 e 21 de outubro, a Conferência Internacional Shaping Ecological Futures, Arts, Institutions and Cultural Policy. A iniciativa é organizada pela Direção-Geral das Artes e pela Universidade de Coimbra, através do Centro de Estudos Interdisciplinares, e reúne profissionais da cultura, investigadores, estudantes e políticos para debater a sustentabilidade nas artes e os desafios ecológicos. O Teatro Académico Gil Vicente acolhe as principais sessões com workshops na Casa das Artes Bissaia Barreto e na Casa Museu Bissaia Barreto. A Câmara Municipal de Coimbra promoveu no passado dia 1 de outubro as 4 Jornadas Nacionais de Promoção de um Envelhecimento Ativo e Bem-Sucedido. A iniciativa decorreu na antiga Igreja do Convento de São Francisco e reuniu especialistas, investigadores e representantes de instituições para debater os desafios e oportunidades associados ao envelhecimento da população. As jornadas integraram a Semana de Envelhecimento Ativo, Saudável e Participativo, que decorre até 8 de outubro.
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1: De acordo com o Instituto Português do Mar e da Atmosfera, o termómetro marca 25 graus na cidade de Coimbra. Durante o resto do dia, as temperaturas vão descer até aos 18 graus, com probabilidade de precipitação. Para amanhã, pode contar com temperaturas a atingir os 27 graus de máxima e 15 de mínima.

Passam 4 minutos das 6 horas e neste momento o trânsito na cidade de Coimbra decorre com alguns constrangimentos. Na baixa da cidade, registam-se abrandamentos na travessia do centro urbano. Em Santa Clara, concluídas as empreitadas na Avenida da Guarda Inglesa, o tráfego processa sem obstáculos de maior, mantendo-se apenas a demora habitual no acesso à Ponte Santa Clara. Nos restantes eixos da cidade, a circulação faz-se a ritmo regular.

Chega assim ao fim mais uma síntese informativa, desta vez na voz de Núria Ferreira. A informação regressa às 9, no entretanto, fique na boa companhia da Rádio Universidade de Coimbra, nos habituais 107.9 FM ou em ruc.pt. Tenha o resto e um excelente dia.

0: 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São 7 da tarde. Vamos dar início a mais um Santos da Casa, começando, como sempre, com o nosso célebre indicativo, que já leva 34 anos de vida. Dizia eu, começando com o nosso indicativo, que já leva perto de 34 anos de vida. Ele está aqui deste lado e pedimos desculpa à Rádio Universidade de Coimbra aqui com alguns pequenos problemas técnicos a tentarem ser resolvidos, mas vamos tentar levar os Santos da Casa a bom porto. Não conseguimos levar os Santos da Casa a bom porto. Vamos lá ver se eu consigo meter o indicativo do Santos da Casa. Ora, vamos lá. Não, parece que estamos aqui com um pequeno problema e não conseguimos meter aqui o indicativo do Santos da Casa, mas eu vou ser um bocadinho mais teimoso do que os equipamentos, a ver se resolvo aqui a situação para tentar ver se conseguimos meter o indicativo do programa Santos da Casa para isto começar da melhor maneira. Ora não, parece que o indicativo Santos da Casa não quer mesmo entrar e eu vou então dar-vos música.
1: Porta-rosa.
0: Ora, estão aqui a tocar as duas coisas ao mesmo tempo, eu ainda não percebi muito bem porquê. Vamos tentar ver se eu consigo ver se não tocam por aqui duas coisas ao mesmo tempo, que está aqui som a sair por duas coisas ao mesmo tempo e vamos lá ver se eu consigo... Que tal não aconteça? Vamos lá ver agora se é desta. Não, está aqui qualquer coisa a tocar a mais, que eu não percebo muito bem o que é que se está aqui a passar. Ora, vamos lá ver. Não, é impossível, não, assim não consigo. Vamos meter aqui som.

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3: É muito. Muito criativo, muito. É bestial, pá.

0: Não. Vocês só devem bater palmas quando acaba completamente o som.
1: Agora sim, já conseguimos resolver aqui estes pequenos problemas técnicos e vamos ver se levamos o Santos Serra da casa a bom porto e direitinho e certinho até ao final da hora completa de música portuguesa na Rádio Universidade de Coimbra. É a dose diária para ninguém ressacar. E começamos com a nova edição da ADR, da ADC, assim é que é, da ADC, a Antidemoscracia, pertence a José Carrapato, José António Carrapato, chama-se o disco Anatomia do Tenho, e dele vamos escutar Como Me Tornei Pastor. Depois vamos à última edição da Three, última saída até agora, esperemos que continue. Havia um pequeno presságio que nos dizia que a Three poderia acabar as suas edições com este disco. Vamos ver se o Júlio Oliveira nos dá mais trabalhos. Tem feito um trabalho muito importante na divulgação de projetos mais alternativos. Esta última edição é uma compilação, This Is Us, da qual vamos escutar o tema de Primata, O Que Sei. Mas para já, José António Carrapato. Olhem, deixem-me aqui subir o potenciómetro. José António Carrapato. Como me tornei pastora?

Para continuarmos a ter emissão do Santos da Casa aqui na Rádio Universidade de Coimbra em 107.9 ou RUC.pt. E a seguir, vamos lá ver se o leitor de CDs me deixa dar-vos o prazer de poderem escutar os Orquestra Popular de Paio Pires com Festas Populares de Paio Pires. Vamos então até Paio Pires. Ora, deixem-me só que isto fique certinho e direitinho e que o som consiga chegar a...

som para a Orquestra Popular de Paio Pires, Festas Populares de Paio Pires. Vamos a seguir para RG Meet Fuel to Fight, Às Vezes no Meu Monte, depois Astronauta Desaparecido, Um Devenir, com a voz de Lee Mabel.

Bem, parece que hoje isto aqui está amaldiçoado, o estúdio da Rádio Universidade de Coimbra, e vamos tentar ver se resolvemos aqui a situação. Iremos tentar passar os After Void, a faixa Negative Space 2. Vamos ver se do lado cá o CD quer dar um ar da sua graça para começarmos para continuarmos com alguma beleza a emissão do Santos da Casa. Não. Agora já reconheceu, estava difícil. Vamos lá ver se conseguimos chegar aos After Void para escutarmos então a faixa Negative Space e para ver se eu daqui a bocadinho consigo chegar aos destaques da semana de emissão do Santos da Casa. Hora do lado lá já foi. Nem do lado lá, nem do lado cá. Está aqui qualquer coisa que não está a querer funcionar. Eu assim estou a ficar um bocadinho desarmado. E agora, para mais... estamos aqui com problemas para conseguir levar o Santos da Casa avante. Eu queria fazer o Santos da Casa até às 8 da noite, mas parece que não vou conseguir. Está mesmo aqui qualquer coisa que não está a correr pelo melhor. Vamos deixar-vos com música. Olha, o Santos da Casa há de voltar amanhã com o Fausto da Silva. Continuem na sintonia do 107.9 ou rock.pt. E até uma próxima.

Olá e sejam bem-vindos à Praia do Cavalo. Hoje celebramos o aniversário do álbum que virou a cultura jovem do avesso, Nevermind, o mítico segundo disco de estúdio dos Nirvana, lançado a 24 de setembro de 1991. Para entender o terremoto de Nevermind, vale a pena olhar para o mundo em 91. Estávamos em plena queda do Bloco Soviético, o fim da Guerra Fria e o nascimento da chamada Geração X, uma juventude algo desencantada, sufocada pela estética artificial e ostensiva do rock dos anos 80. Quando Kurt Cobain, Chris Novoselic e David Grohl surgiram com camisas de flanela, guitarras distorcidas e uma honestidade brutal, a resposta do público foi imediata.

vendeu milhões de cópias, chegou ao topo das tabelas e apanhou a imprensa musical desprevenida. Ao longo desta hora, fazemos uma homenagem diferente. Ouvimos o alinhamento exato do álbum original, mas através da visão de artistas que regravaram estes temas. Abrimos com Smell Like a Teen Spirit, por Patti Smith, do álbum 12, de 2007. Seguimos com as faixas 2 e 3 do alinhamento. Primeiro, uma releitura country americana de enorme sucesso crítico e depois uma versão num estilo rock alternativo e atmosférico. Fica com In Bloom, por Sturgy Simpson, do álbum A Sailor's Guide to Earth, de 2016. Logo a seguir, Come As You Are, pela banda Civil Twilight, da compilação Whatever Nevermind, de 2015.

Duas abordagens fantásticas. Notável como Sturgill Simpson transformou a carga satírica de In Bloom numa obra épica com secção de metais e arranjos orquestrais. Em termos de som, o Nevermind popularizou nas rádios a fórmula do Loud, Quite Loud, inspirado por bandas underground como os Pixies. Kurt Cobain usava versos contidos, quase murmúrios, que explodiam em refrões cheios de distorção no famoso pedal Boss DS-1. Essa dualidade entre melodia e agressividade tornou-se o bilhete de identidade do grunge. Para demonstrar essa energia, avançamos no alinhamento. Primeiro com a força new metal de Breathe, seguida pelos arranjos corais e grandiosos de Lithium. Ouçamos Breathe na versão pesada dos OTEP do álbum House of Secrets, editado em 2004. Depois continuamos na nossa audição com Lithium, reinterpretada pelo coletivo de Polyphonics Breathe, do álbum Wait, de 2002.

Deixo com vocês o ataque Riot Girl e o punk britânico de Territorial Pissings pela banda Hands of Gretel. Esta faixa foi editada em 2020. Logo depois, deixamos os covers para voltar ao palco e ouvimos a versão ao vivo de Drain You pelos verdadeiros Nirvana. Esta gravação data 1992 e foi registada em Del Mar, na Califórnia.

A influência dos Nirvana atravessou fronteiras e gerações, inspirando músicos em todos os cantos do planeta. Exemplo disso é a artista brasileira Pitty, que gravou uma versão visceral de Stay Away para um álbum de tributo oficial, assinalando os 20 anos de Nevermind. Então, para o próximo bloco, teremos Lounge Act, numa versão do Project Raspberry Priori, editada em 2021. Depois, Stay Away, pela voz da já referida brasileira Pitty, parte do álbum de tributo chamado Come As You Are, e que foi editado em 2011. E para fecharmos esta tríade, os The Lighters, dão voz a On A Plane, com esta canção que foi editada em 2022.

Tricky. E para rematar em grande, recuperamos os próprios Nirvana com a faixa oculta e ruidosa Endless Nameless, gravada no final das sessões do disco original. O meu nome é Rafaela Alves, obrigada pela vossa companhia nesta última ida à Praia do Caudal. Continuem sintonizados em 107.9 FM ou em ruc.pt. Bom fim de semana e até à próxima.

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1: Muito boa noite, são agora 21 horas, é tempo de mais uma síntese informativa. A Praça da Canção vai ser espaço para o terceiro dia da Festa das Latas, hoje com abertura de postas, previstas para as 10 da noite. A noite vai ser iniciada com uma atuação do DJ mais novo. De seguida, conta com a presença de grupos académicos e o concerto de Richie Campbell, cabeça de cartaz. O cantor português reggae, dancehall e R&B sobe ao palco à 1h40. O evento vai terminar amanhã, com concertos do Kim Barreiros e do Nemanos. A entrada diária para hoje tem um valor de 13€ para estudantes e 16€ para não estudantes. Já o passo geral exclusivo a estudantes tem um valor de 40€. A nona edição do Festival Correntes de um Só Rio está a planear um espetáculo hoje às 9h30, no grande auditório do Convento de São Francisco. Num percurso pela música de Coimbra, baladas e trovas e fatos, fatos pelo coro antigos orfeanistas da Universidade de Coimbra e por convidados, percurso em 4 capítulos do tema Coimbra, Capital do Amor. O concerto conta com um grupo convidado, o grupo Honoris Causa, um grupo de fado de Coimbra da secção de fado da Associação Académica de Coimbra. Os bilhetes para assistir ao espetáculo variam a partir dos 6€. O cortejo da Festa das Latas e a imposição das insígnias vai acontecer amanhã, a partir das 14h. O percurso começa na Alta Universitária e termina nas margens do Rio Mondego. Durante a celebração, novos estudantes vestem fatos humorísticos criados pelos colegas dos outros anos e trazem latas atadas aos tornozelos. O ponto mais importante do cortejo é o batismo, onde os novos alunos são molhados com a água do Mondego pelos colegas mais velhos, como forma de os batizar. O cortejo pode ser assistido de forma gratuita.
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1: Estão neste momento 21 graus. Segundo o Instituto Português do Mar e da Atmosfera, as temperaturas vão descer até aos 15 graus de madrugada. Amanhã há previsão de chuva.

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1: O trânsito circula com normalidade na cidade dos estudantes. Chega assim ao fim mais uma síntese informativa desta vez.

0: noite! Bem-vindos a mais um episódio de Masterchef Cantinas. Temos hoje dois concorrentes. Uma salva de palmas para o João e o Luís.
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Boa noite, bem-vindo a mais um Narita nos 107.9 da Rádio Universidade de Coimbra. Este é o programa que dedica uma hora à música japonesa e hoje trazemos apenas um convidado especial, Yoshio Mashida, ele que já esteve em Coimbra para um concerto no Salão Brasil, um concerto que foi memorável, e aqui começamos com um dos seus temas que pertence à compilação de homenagem a Yasujiro Ozu, o grande realizador japonês, e um tema que se chama Kaze, ou seja, vento, um tema então retirado da compilação de homenagem intitulada Itoko Makura, uma compilação que tem bastantes nomes japoneses e não só. Seguimos com Yoshio Mashida, hoje ele vai ser a personagem principal. Desta vez convida Carl Leal, um canadiano que vive no Japão já há bastante tempo. Eles gravaram este tema em 2020, é a primeira faixa do álbum duplo, ou melhor, do 10 polegadas duplo, intitulado Permedition. É um disco lançado pela editora belga By the Bluest of Seas, e é o tema então que vamos ouvir nos próximos tempos, e um tema também bem bonito ao som e ao estilo de Yoshio Mashida, ele que adora o som da steel pan. Para ficar então nos próximos minutos com Yoshio Mashida e Carl Leal.

escutámos então o tema de Yoshi Mashida com Kaliyal, ou Lyle. O tema era de 2020, pertence ao disco Premeditation, um 10 polegadas duplo que vem num formato de gatefold, um disco bem bonito, lançado pela editora belga By the Bluest of Seas, uma editora que, além de lançar estes discos bem bonitos, junta a fotografia, portanto, juntamente com este disco, com este duplo 10 polegadas, vem sempre um mini álbum de fotografias. Continuamos aqui com o Yoshi Mashida, ele também é dono da editora Amorphone, onde editou bastantes discos com o nome dele, e este disco que vamos ouvir a seguir não faz parte da editora, mas é um disco que traz um convidado também especial, o português Jorge Queijo, o percussionista Jorge Queijo, juntamente com o Yoshi Mashida e também o japonês Hiroki Shiba. Eles então lançaram este Luminant, o tema que escolhemos chama-se Scab.

Escutamos então o tema Scabo por este trio composto por Yoshi Mashida, Jorge Queijo e Hiroki Shiba, eles que lançaram e juntaram-se para lançar este luminante, um bonito disco, como podem ter ouvido por este tema, muito a influência do jazz e improvisação é também o estilo onde Yoshio Mashida se movimenta juntamente com o seu steel pan, o seu instrumento de eleição. Diria também que Yoshio Mashida, como disse há pouco, formou e criou a Morfon, uma editora que nasceu na capital japonesa em 2004, onde ele lançou bastantes trabalhos. Mas o que vamos escutando por aqui no Narita é

Um disco de apenas dois temas. Vamos escutar o lado B e vamos escutar apenas um excerto, porque a faixa é bastante longa. O disco chama-se Steel Pan Improvisations Raw, e é então o lado B que vamos ouvir nos próximos minutos, na companhia hoje de Yoshio Mashida. Fica então o tema para ouvir.

Para trás, então, ficaram dois dos temas mais radicais de Yoshio Mashida, se assim podemos chamar. O primeiro era intitulado de Sinti número 26, um projeto que Yoshio Mashida fez com uma máquina de ciência, uma espécie de um oscilador e uma máquina que se chamava EMS Sinti AKPS, e depois este tema inserido na compilação Japanese Avant-Garde Agitation, Agitation Stillness Noise Silence, uma compilação que tem aqui a nata da música japonesa de vanguarda, como Aki Honda, Sachiko M, Merzbow, etc. Também inclui, muito curioso, duas entrevistas pequenas a dois realizadores de cinema, Takeshi Mike, o realizador de Isha the Killer, e Shinya Tsukamoto, o realizador do filme de culto Tetsu de Iron Man. São também já os sons finais para o Narita de hoje, hoje que trouxemos um convidado muito especial, Yoshio Mashida, ele que é um verdadeiro fã do steel pan, um instrumento muito característico das Caraíbas, e que ele então utiliza e depois transforma utilizando a eletrónica para fazer estas sonoridades e estas paisagens sonoras bem interessantes e bem calmas. Para terminar então o Narita de hoje, e antes de vos informar que devem e convido-vos também a visitar o nosso blog em naritahook.blogspot.com e também na nossa página de Instagram em naritahook, instagram.com naritahook. Os sons finais fica para outra vez mais um tema do disco lançado pela editora belga By the Bluest of Seas, um disco já lançado em 2020, mas que chegou recentemente aqui aos estúdios e ao programa Narita. É um disco com Yoshio Mashida e o canadiano Carl Lai Al, ele que já vive no Japão há bastantes anos e que tem também como instrumento de eleição um banjo de 5 cordas. É com este duo e com o tema, o último tema do disco, deste 10 polegadas, deste duplo 10 polegadas, portanto,

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Olá, boa noite e bem-vindos às primeiras sessões do Pacóvio de Província para o Preto no Branco do ano de 2026. As sessões do Pacóvio de Província são despacho da Província para o Preto no Branco na RUC aos sábados 22-24. Começámos este programa mais ou menos como acabámos o de 2025, as últimas sessões de 2025, dedicadas ao grupo português Petrus Castros. Não começámos pelo álbum mestre, que foi o destaque que nós fizemos na última emissão nas sessões do Pacóvio de Província. Começámos pela canção que dá título ao seu primeiro EP, Marasmo. E apenas para vos enquadrar, esse é um disco sim de 1971. O disco que nós vamos passar, ou que já estamos de saque e vamos ainda passar hoje, vamos passar o lado 2, porque não chegámos a ouvir o

todo na última emissão é um disco de 1973. Então parece haver aqui uma incongruência. Estamos a dedicar as nossas sessões no Pacóvia de Província ao ano 1971. Hoje ainda vamos continuar com o ano 1971 e vamos para 1973. É preciso relembrar, se permitem, que todas estas sessões começaram lá longe, em 2024, com uma dedicatória aos 50 anos do 25 de Abril. E depois é que andámos para trás para encontrar as músicas de intervenção e as músicas que já indiciavam a necessidade imediata de haver uma revolução para a democratização. E assim vamos trazer um álbum de 1973, que em princípio, mais ou menos como quase tudo o que aconteceu naquela altura, foi censurado, mas depois teve a sua segunda vida, logo a seguir ao ano em que foi editado, 73-74, porque foi um disco muito aprovado pelo então Movimento dos Capitães de Abril, o célebre Movimento das Forças Armadas, o MFA. Vou recuperar o texto de João Carlos Calixto, que vem, já o li num livro que também estou a usar nestas sessões e que já usei noutras ocasiões, um livro muito interessante, 111 discos portugueses, a música na rádio portuguesa, e é um livro muito curioso, porque traz, é muito bem organizado, estou aqui a vir aqui a desfolhar as, ou a folhear, melhor dizendo, aqui as páginas deste livro, e começa praticamente no início do século XX, deixa cá ver exatamente a data em que eles começam aqui a assinalar os discos. Já no início de, em 1935, a fundação da Rádio Pública, depois 54, e depois dos outros anos, dos que viriam a seguir, 71, RFM, no sentido de rádio em FM, o Chico Fininho, enfim, vários discos aqui interessantes, indo praticamente até aos dias de hoje, até entra já no século XXI. Estou a recuperar o texto de João Carlos Calixto, que é um importante historiador de música portuguesa, e também tinha uns apontamentos, não sei se têm aparecido, muito curtos, muito interessantes, na RTP Memória, e tem programas na RDP, agora já não tenho a certeza se é RDP Internacional, se Antena 1, é uma questão de procurarem e poderem ouvir o podcast, se vos interessar, sobre música portuguesa, é claro. Então, o texto começa assim. A aurora da nova década de 70 trouxe consigo uma mudança de paradigma na música portuguesa, com o LP a surgir progressivamente como formato de plena afirmação das visões dos artistas. Progressivamente, também vai surgir entre nós uma corrente nova dentro do rock, na esteira do trabalho dos King Crimson, que desde 1969 ajudavam a redefinir esse novo subgénero de rock progressivo, ligado umbilicalmente ao rock psicadélico que tinha informado a segunda metade da década de 60. Os Petros Castros, talvez o grupo português que mais consistentemente abordou o género ao longo da sua carreira, tinha-se formado no verão de 1971. Juntava os irmãos Castro, Pedro e José, o primeiro com passagens por grupos dos anos 60, como os Sharks ou os famosos Chinchilas, a Rui Reis, teclas, e a dois membros dos Playboys, de Moscavide. Imaginem Júlio Pereira, o nosso conhecido músico do cavaquinho, mas atenção, volto a relembrar a importância que Júlio Pereira, por exemplo, também teve na produção do último álbum de originais do José Afonso, Galinholas do Mato, com a introdução dos computadores. Então, Júlio Pereira na guitarra e João Seixas na bateria. A estreia chega nesse final de ano por via da Valentim de Carvalho, com o EP Marasmo, que nós introduzimos nesta hora, produzido por José Cid, apenas com três canções, como o sucessor Tudo Isto, Tudo Mais, de 1972. Aqui ficava desde logo patente que este era um rock diferente na sua ambição e execução. É assim com naturalidade que, ainda em 1972, o grupo se transfere para a etiqueta Guilda da Música, da Sassetti, para aí preparar o seu primeiro álbum,
à semelhança do que acontecera com outros músicos como Sérgio Godinho, José Jorge Letria ou José Mário Branco, que participa numa das faixas deste mestre, os Petros Castros são enviados em novembro de 1972 para o estúdio instalado pelo compositor Michel Magne no castelo de Hérouville, em Pontoise, França, onde foi

Que lhes é dada, pegando em textos de poetas portugueses, como já clássicos Fernando Pessoa e Bocage, e os contemporâneos Sofia de Melo Breiner Andressen, Alexandre O'Neill ou José Carlos Ai dos Santos, que reescreve para o grupo o seu poema S.A.R.L. Para além do brasileiro Manuel Bandeira, o grupo está bem consciente da veia ardente que corre no seu rock. Com exceção de Porque, de Rui Reis, todas as músicas de Mestre eram da autoria da dupla formada pelos irmãos Castro, que se balançaram também na escrita de três dos textos. Dois deles, o tema-título, Pátria Amada, abriam o disco e a letra deste segundo parecia premonitória. Só esta coisa é orquestrada, lá vou eu andar a monte. O disco é publicado em dezembro de 1973 e pouco depois é retirado do mercado. Seria necessário um contacto pessoal com Pedro Pinto, recém-designado secretário de Estado de Informação e Turismo, para que o disco voltasse aos escaparates. Meses depois, dá-se o 25 de Abril e os Petros Castros veem o seu lugar no rock português a ser confirmado pelo Movimento dos Capitães, com várias canções suas a serem transmitidas na rádio da época. Sempre inquietos, estavam nessa altura em estúdio a gravar um novo single, que é publicado logo depois, A Bananeira, e 6:30 da tarde. Um hiato para completar os estudos faz com que apenas em 1977 o grupo regresse em força com concertos e novos trabalhos, estando depois na gênese de Hard Rock do Rui Veloso. Boom! Pois é um texto muito interessante, João Carlos Calisto, e então nós vamos ouvir todo o lado B do Petros Castros. A edição que eu tenho, já, claro que chama uma reedição, tem também um texto muito interessante de um crítico muito importante da altura, Tito Lívio. E então vamos ouvir S.A.R.L., já mencionámos, letra de Ares dos Santos, música dos irmãos Castro, Pazárgada, Saudades do Rio Antigo, letra Manuel Bandeira, música José e Pedro Castro, Velho Avarento, letra de Bocage, música dos irmãos Castro, Tia Unaco, letra e música dos irmãos José e Pedro Castro, História do Azul do Mar, letra de António de Sena e música de José e Pedro Castro, e ainda dos Pedros Castro, com o autor das letras, Alberto Queiro, só mais nada. Voltaremos para as outras aventuras depois da audição deste lado B de Mestre dos Petros Castros, outras aventuras em single, apesar de tudo, de 1971. Até já!

Acabámos de ouvir todo o lado B do álbum Mestre dos Petros Castros. Curiosamente, a primeira vez que ouvi falar deste disco foi um primo mais velho, uma vez num jantar de primos, em que ele me falou, ele gostava, era uma pessoa um bocadinho mais velha que eu, 4, 5 anos, e houve ali uma altura da nossa vida, ele aliás tem um texto publicado no livro Uivo, de tributo ao meu grande mestre António Sérgio, e falou-me que tinha um disco, houve ali uma altura que nós tínhamos mais ou menos os mesmos discos, gostávamos mais ou menos as mesmas coisas, e, por exemplo, de eu gostar muito daquela onda de Viena dos anos 90, e eu também ter os mesmos discos, e era uma felicidade também falar com alguém, se bem que um bocadinho mais velho, gostasse dos mesmos discos que eu. E uma vez no jantar, então, de primos, volto a dizer, foi ele que me falou que tinha um disco muito raro, português, rock português, os Petros Castros. Depois, então, através do livro das 111 músicas portuguesas e de todo o estudo que eu tenho vindo a fazer acerca, claro que é um estudo relativamente superficial, sobretudo comparado com pessoas que sabem muito, como o historiador José Carlos Calisto, para não falar das pessoas da rádio e da comunicação social que viram nessa época, e a importância, por exemplo, que a editora Zip Zip, que era uma editora com o nome do programa Zip Zip, o célebre programa Zip Zip, teve também, sobretudo nos baladeiros. E é para os baladeiros que nós vamos navegar no ano... Baladeiros e baladeiras, de 1971. Eu recorro ao livro de Luís de Freitas Branco, A Revolução Antes da Revolução, e o Luís de Freitas Branco é bisneto do musicólogo João de Freitas Branco. E nós iremos acabar estas sessões dedicadas à música de intervenção, de certa forma, é uma viagem não muito profunda. Há muitos discos para comprar, há discos que são muito caros de comprar. Alguns singles foram caros para mim de comprar e, portanto, não terei tudo, e alguns que já não se conseguem encontrar. Não conseguirei encontrar tudo, nem que sequer que se procure em download legal. Mas, então, vamos recuperar aqui um texto. Vai ser longo, ouvir, já que o texto vai ser longo, mas mais uma vez eu ponho, é verdade que eu tenho uma capacidade de síntese relativamente baixa, não muito apurada, diria.

mas eu acho que os textos, a informação é tão importante que eu não consigo sintetizá-la e, portanto, vou ler umas páginas dedicadas a alguns baladeiros e baladeiras, volto a referir, senhoras que também fizeram canto de intervenção e do livro de Luís de Freitas Branco. O título deste capítulo chama-se O Sonho da Pedra Filosofal e a Alquimia das Baladas. O professor de literatura portuguesa e brasileira está irrequieto. No outro lado do oceano, tão distante do King's College, em Londres, a ansiedade leva a manobrar em simultâneo um copo de whisky e um charuto. À medida que responde aos jornalistas brasileiros que apresentam José Cardoso Pires como o escritor mais famoso em Portugal, aos 46 anos, de cabelos levemente encanecidos, o professor universitário exilado no Brasil, a lançar o Delfim, pode finalmente refletir em português sincero, desoprimido da censura sobre Portugal de 1971. Os danos, os prejuízos que o regime de Salazar produziu foram incalculáveis. Mas essa ideia de que os países que têm uma censura muito forte não podem fatalmente produzir obras de arte é muito errada. É um preconceito, é um apriorismo. Acontece que, em certos momentos da história de alguns países, é justamente nos momentos mais duros, mais dramáticos e com menos liberdade de expressão que se consegue, talvez por reação a isso, produzir obras válidas. É uma citação que vem aqui de José Cardoso Pires, que vem aqui neste livro, então, de José de Luís de Freitas Branco. José era o seu avô. E é muito curioso ler isto, de me lembrar. Outro grande editor muito importante desta altura foi Arnaldo Trindade, da Orfeu, que editou quase toda a obra do José Afonso. Por exemplo, nós vamos trazer aqui uma senhora também, Ana Teodósio, editada pela Orfeu. E Arnaldo Trindade fechou, digamos, o seu negócio, que foi uma das editoras mais importantes de Portugal, apesar de existir esse nome incontornável na história da música.

de José Cardoso Pires, é justamente nos momentos mais duros, mais dramáticos e com menos liberdade de expressão que se consegue, talvez por reação a isso, produzir obras válidas. Continuamos agora o texto de Luís de Freitas Branco. É justamente em reação

a voz de um país. As engrenagens da Secretaria de Estado de Informação e Turismo cumprem um estranho papel no desenvolvimento da cultura portuguesa e, em particular, da música popular. Ao mesmo tempo que oprime, mutila e devora palavras, indiretamente suscita a manha, o artifício e provoca uma singular comunhão de literatura com a melodia em prol de um nobre desígnio, derrubar a ditadura. É a literatura que reage primeiro contra a Câmara de torturar palavras, mas é a canção que está na boca do povo. A importância é que a canção levou a poesia mais longe. Muita gente que não gostava de poesia começou a interessar-se mais por poesia, a aprender poemas de cor através da canção. E foi um fenómeno natural. Não foi programado, pondera Manuel Alegre, que ao lado de outros poetas como David Mourão Ferreira, José Gomes Ferreira, Manuel da Fonseca, Natália Correia ou António Judião, subitamente teve os seus poemas traduzidos em melodia a vender milhares de cópias. São estes poetas capazes de concentrar uma rebelião numa dúzia de linhas que transfiguram a música portuguesa. Os poemas não são panfletários, nem sequer políticos, mas têm um certo sentido cultural. E as pessoas percebiam que os poemas tinham este sentido revolucionário. Estava dentro das pessoas que viviam aquela situação. A situação instigou os músicos a procurarem a poesia. Formou-se uma coligação sem par na nossa canção e o país começou, verso a verso, a guiar-se pelo sonho da liberdade. Entre comes e bebes na Avenida Fontes Pereira de Melo, uma cerimónia exulta um improvável marco histórico. No auge do regime ditatorial de Marcelo Caetano, uma editora independente portuguesa vendeu 10 mil cópias de um disco declaradamente contra o Estado Novo e os autores são um professor de Físico-Química e um operador informático. A editora Zip Zip, a tal editora

mesmo palco em que, dois anos antes, Manuel Freire apresentou a canção em público pela primeira vez, o Teatro Vilaré. Levei uma viola muito velha e cantei essa música que tinha acabado de fazer, com Manuel Freire, que cantou a Pedra Filosofal no Zip Zimp, segunda-feira à noite, na RTP. Isso tornou de imediato um dos rostos mais célebres da canção portuguesa. Só havia um canal de televisão, não havia mais nada. Portanto, uma pessoa aparecia no Zip Zip e tornava-se logo famosa na sua terra, na sua rua. Contextualiza José Jorge Letria. Pedra Filosofal é emblemática do género que se convencionou dominar de balada. Uma melodia submissa e a viola dedilhada, arranjos comedidos e pouco mais, ao serviço de um poema meticulosamente cantado, alto e bom som. O mais importante eram as palavras. As palavras eram, em última análise, um ato de fé que pretende alterar o tecido sociopolítico português. E a alquimia excepcional de Pedra Filosofal resulta da voz operística de Manuel Freire em constante angústia que serve magistralmente o poema. Acho que o recado texto é intemporal. Está ali uma pedra filosofal sobre o desenvolvimento humano e explica porque a humanidade evolui. É porque o homem sonha. A verdade absoluta do poema perversa é o sonho que comanda a vida. Os sonhos de Manuel Freire foram encurtados quando lhe anunciaram a morte do pai em 1964. Eu queria voltar a estudar, mas com a morte do meu pai, estudar era um esforço económico para a minha mãe, uma professora primária, de maneira que resolvi procurar trabalho. Os estudos ficaram-se por um ano tumultuoso em Coimbra, durante a crise académica de 1962, e mais um ano no Porto, até o serviço militar requisitar este aluno mais interessado em rebeliões e cantorias do que engenharia química. Em Ovar começou a operar cartões perfurados numa espécie de máquinas que se diziam informáticas. Inevitavelmente, uma vez por ano, a empresa metalúrgica recebia uma visita da PID a inquirir pelo funcionário das baladas. Eu tive sempre os pés assentes na terra, declara, justificando a sua vida dupla de informático e cantor. Era muito complicado lutar contra o regime e viver de uma luta, de maneira que usei as cantigas sempre como material de fim de semana, feriados e férias. Em 1971, Manuel Freire retornou a António Gedeão, em Poema da Malta das Naus, uma das quatro canções do EP Dulcineia, poema quixotesco de José Gomes Ferreira, que dá de nome ao disco, e ainda dos versos José Saramago, ainda não viria a ser o nosso Nobel da Literatura, esperava-se por isso certamente já, e Eduardo Olímpio, que o músico copiava à mão e a que posteriormente acrescentava à melodia. O que me agrada muito na poesia do Gedeão e o que o leva a não ser considerado como um grande poeta português é a sua facilidade. Ela é tão direto, simples, que qualquer pessoa entende os poemas. António Gedeão era outro homem duplicado. O nome do batismo é Romo de Carvalho, um professor de físico-química e renomado investigador da história e da ciência em Portugal. O pseudónimo literário António Gedeão foi adaptado em meados da década de 1950, a tempo do seu primeiro livro de poemas, Movimento Perpétuo. Talvez aqui viesse a inspirar o Vento Perpétuo de Carlos Paredes, no qual se incluía Pedra Filosofal. Uma série de anos depois, a popularidade da canção de Manuel Freire impele Gedeão a ser o poeta vivo com mais vendas na Feira do Livro de 1971 na Avenida da Liberdade, em Lisboa. Após duas décadas de literatura, o poeta não tinha aversão ao sucesso instantâneo e apontava religiosamente num caderno sempre que passava a Pedra Filosofal na rádio. Foi o culminar de um momento irrepetível de adoração do povo pela sua poesia, que contagiou a edição discográfica dos poetas David Mourão Ferreira, professor de língua portuguesa na Faculdade de Letras, declama com Rosa Lobato Faria em Imagens da Poesia Grega, António Ferreira Guedes declama pelo Orfeu em Poemas Livres e o próprio António Gedeão a série A Voz e o Texto de Valentim de Carvalho, edita António Gedeão, Poesia 2. Era evidente a correlação entre as baladas e um certo sucesso literário, sobretudo com os poetas neorrealistas, e esta literatura socialmente comprometida foi de forma espontânea um aliado transformador da música popular portuguesa. Analisa o Diário de Lisboa. E que tem sido a ação

cantores como José Afonso, Correia de Oliveira, Francisco Esfanhais, que nós iremos trazer também agora neste programa um single de Francisco Esfanhais, Manuel Freire, além de outros, senão a concretização à escala musical das linhas mestras do neorrealismo. Ouvimos uma canção com determinado posto e arrebitamos a orelha. A música é banal, modesta, mas a letra escreve Isabel da Nóbrega na capital ao recordar o seu primeiro encontro com a Pedra Filosofal. Além de uma constante da vida, a canção é também uma constante da rádio em qualquer giradiscos que se pesasse, numa esperada sobreexposição que quase esgotou o conceito da balada. Em primeiro lugar, e por unanimidade, foi decidido sublinhar que a pior canção do ano, Pedra Filosofal, de Manuel Freire, destacou seriamente as outras pelo pretenciosismo lírico-musical apoiado e camuflado por uma hábil e eficaz campanha de promoção publicitária. Ataca ao mundo da canção. Que não aceita o sucesso de Manuel Freire, depois de José Afonso e Adriano Correia de Oliveira andarem há mais de 10 anos nestas andanças. Antes de tornarem autores, esses cantores eram indivíduos com opiniões e ditados de uma grande vontade de intervir nos acontecimentos. Não buscavam vedetismo, pondera José Afonso, que conhecera Manuel Freire na primeira edição do Festival de Mouros em 1968. Não se tratava de profissionalismo, a

A precedência da balada é Coimbra, um subgénero de diversas mutações regionais que José Afonso converteu numa arma de denúncia social, seguindo o rastro de pioneiros como Edmundo Bettencourt. A sucessão de crises académicas de Portugal, agitando o suficiente a malta estudante para pegar uma viola, meia dúzia de acordes e pregar a boa nova. A balada era, pois, o meio de levar ao povo novas poesias, novas antigas realidades que estavam esquecidas. Escreve Mário Correia, no Mundo da Canção. Aprendeu-se 3 ou 4 tons, pegava-se na viola, cantava-se algo que dissesse qualquer coisa e pronto. Estava achada a fórmula. O baladista é aquele para quem a canção é uma forma de intervir no confronto de uma realidade que há e de uma realidade a haver. Para o baladista, o primeiro material é a palavra. Observa Mário Castrinho. Nos corredores das faculdades, teatros universitários e cineclubes, os cantores estudantes resguardavam-se na literatura oposicionista, em metáforas e subentendidos, enquanto as melodias despojadas se afastavam cada vez mais da ebulição musical de Coimbra. O resultado foi uma espécie de movimentos baladeiros. Acabou por ser um movimento que era várias pessoas a fazerem a mesma coisa e nos nasceu com essa intenção, sublinha Mário Freire. Ouvimos uns aos outros e se circunstâncias políticas levavam-nos a ter um papel interventivo. A balada e o baladeiro passam a designar qualquer indivíduo de viola a tiracolo com coisas a dizer, idealmente que tenha sido consagrado no palco de iniciação do Zip Zip, em maio e dezembro de 1969. Informalmente existiu de facto, não tinha nenhuma estrutura orgânica nem estatuária, mas tinha a nossa vontade, força e originalidade, considera José Jorge Letria. E pronto, ficamos por aqui, este longo texto de algumas páginas e altura para irmos ouvir as canções do EP, não a Pedra Filosofal, suficientemente conhecida, ainda bem, mas vamos ouvir o EP Dulcineia, 1971, de José Freire, editado pela Zip Zip, face à Dulcineia, com poema de José Gomes Ferreira, música de Manuel Freire, face à ainda canção de Eduardo Olímpio e

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Olá, bem-vindos à segunda hora de sessões de um TACOVI de província do dia 10 de janeiro de 2026. Primeiras sessões do TACOVI de província para 2026. Continuamos no ano de 1971, apesar de na primeira hora termos dado destaque a um álbum de 1973, o lado B do álbum Mestre dos Petros Castros, que nas últimas sessões do TACOVI de província de 2025 tínhamos começado a destacar, passámos todo o lado A, mas eu queria passar outra vez todo o lado B, que não acabou o seu destaque nas últimas sessões de 2025. Mas, contudo, começámos o programa com Marasmo, o primeiro disco dos Petros Castros, editado em 1971. E volto a relembrar o que disse, porque é um disco de 1963 integrado nesta corrente de 1961, porque todos estes programas começaram com uma evocação aos 50 anos do 25 de Abril, depois a música do José Afonso, depois a música do Adriano Correia de Oliveira, portanto, estamos a fazer um percurso, eu estou a fazer também um percurso de aprendizagem e de contacto com discos daquela época e que vieram também a constituir uma revolução na sociedade e a serem prenúncio daquilo que viria a acontecer em 1974. O disco do Mestre dos Petros Castros foi retirado dos escaparates, mais uma vez um ato de censura, ainda foi voltou a alguns momentos, era preciso falar com a Secretaria de Estado da Cultura e Turismo, mas depois com o advento de democracia, da Revolução e da Democracia em 1974, foi um disco muito apreciado pelo Movimento das Capitães e muito

70, lembrar-se-á muito bem alguns programas, talvez, provavelmente já em tempo de democracia, porque o Tilo Krasman, que ele era, sobretudo, era um regente da orquestra e um arranjador, embora fosse um senhor alemão, fez então os arranjos e a direção musical, porque estes arranjos já são sofisticados, com cordas, com uma orquestra. O estúdio foi o estúdio Avantin de Carvalho e o som foi gravado pelo Hugo Ribeiro, que é um técnico mítico da Avantin de Carvalho e gravou muita gente, e gravou desde Amália até aos UHF. Então vamos ouvir Lado B, ou Face B, poema da Malta das Naus, de António Gedeão, o poema, e fala do veio do Restelo ao Astronauta, de José de Saramago, o poema, e a canção, a música, de Manuel Freire.

Um poema tão contundente para um arranjo tão sublime, tão suave. Contraste espantoso. Fala do velho do Restelo ao astronauta. Poema de José Saramago. E assim acabámos de ouvir a face B do disco Dulcineia de Manuel Freire. Para quem não ouviu a longa intervenção que fiz também sobre Manuel Freire na primeira hora, um ex-estudante de Coimbra, cujo pai faleceu, teve que abandonar os estudos e começou a trabalhar como operador informático, se aquilo que se poderia chamar informática na altura, nos anos 60, com cartões perfurados.

resultados e manteve sempre essa atividade, porque ele dizia, lutar contra o regime nem sempre era possível sobreviver daí. Então ele disse que a música foi sempre coisa das fins de semana e de férias, e manteve sempre o seu emprego, se bem que era todos os anos vigiado pela então PIDE. E agora vamos para outro caso muito curioso na música portuguesa, alguém que hoje está à frente da Fundação José Afonso, um ex-padre e também uma pessoa muito importante neste ramo de que se viria a chamar os baladeiros. Ainda vamos... Ai, queima aqui uma coisa, uma cassete. Ainda vamos estar com um disco editado pela Zip Zip, Corpo Renascido, de Francisco Fanhais, o ex-padre, que também se estreou a cantar no Zip Zip. E depois destes dois discos do Zip Zip, vamos estar com três discos de três senhoras, também editados em 1961, mas pela célebre editora. Dois discos, aliás, ainda temos um da Zip Zip, de Lídia Rita, e depois dois de outras duas senhoras, Ana Teodósio e Rita Olivais, editados pela também interessantíssima e importante editora da altura, Orfeu. Vamos a nós às notas introdutórias relativamente a Francisco Fanhais, e para isso eu volto a recorrer ao livro de Luís de Freitas Branco, A Revolução Antes da Revolução. O sonho comandou a vida de Francisco Fanhais no Barreiro. O jovem padre do entroncamento foi colocado no Barreiro como coadjutor da paróquia e professor de religião e moral, numa região de conflitos sociais latentes entre os milhares de operários e o patronato dos engenheiros. Aqueles três anos no Barreiro foram fundamentais na minha vida, sendo que eu vinha de um ambiente um bocado fechado, explica, a relembrar a família, profundamente católica, a morte do pai aos 17 anos,

E nos cárceres do Estado Novo estão dezenas de padres que contestam abertamente o regime, como Mário Paes de Oliveira ou Joaquim Pinto de Andrade, este último condenado a 3 anos de prisão. Os católicos progressistas editam de forma independente o livro Eu Canto para que os Desertos Fiquem à Sombra, uma inusitada coletânea de cânticos litúrgicos e poemas de cantores de intervenção, incluindo Francisco Fanhais. Poetas e baladistas de ideologia nitidamente esquerda, escreve o censor, concluindo que é um livro para proibir, por conveniência política. O cenário era negro para este cantor próximo da perniciosa organização católica. Abruptamente, intensificou-se a perseguição ao padre Fanhais. O próprio diretor-geral da Segurança identificou o baladeiro como principal responsável pelo clima de exaltação subversiva na música portuguesa.

as homilias em relação à guerra colonial e à situação que se vivia. Em Belém, era onde o Américo Tomás ia à missa. Ouviu também o Tom Poucas, que o deixou de ir à missa. O baladeiro foi intimidado a responder ao Tribunal Eclesiástico no Palácio do Patriarcado em Lisboa. Eu já estava um bocadinho com o pé dentro e outro fora. E disse, vou dar-lhe uma resposta muito simples em três pontos. Ponto 1, estive presente no casamento. Ponto 2, concordo com tudo o que se lá passou. Ponto 3, estou solidário com todas as pessoas que lá estiveram. É um checkmate da subversão. E a Igreja Católica suspendeu Francisco Fanhais do sacerdócio e do cargo de professor de religião e moral. Impedido de cantar e trabalhar, o ex-sacerdote, voluntário na Comissão Nacional de Socorro aos Presos Políticos, e a memória de um episódio agoniante, determinaria o final da sua jornada de resistência em Portugal. Na costa da Caparica, uma mulher vivia numa barraca com dois filhos. O marido estava preso em Peniche. E o trabalho dela era cozer a máquina a pedal, na barraca, ao lado de um candeeiro a petróleo. Ela tinha uma filha com 10 anos, na idade da 4ª classe. Perguntámos à senhora se quando a filha acabasse a 4ª classe, iria voltar a estudar. Ela voltou-se para nós e disse, como é que vocês querem que eu meta a minha filha a estudar, se aquilo que eu ganho aqui, a trabalhar a noite inteira, mal dá para ir ver o meu marido todos os dias a Peniche, pagar a renda da barraca e a comida para os meus filhos. Quando a miúda acabar a 4ª classe, vem trabalhar comigo. Os miúdos estavam a saltar em cima da cama. E quando a miúda ouviu a mãe dizer aquilo, ela dá um grito. Mas, oh mãe, eu sou inteligente. Encurralado, Francisco Fanhais aproveitou a boleia do camarada José Afonso e exilou-se em Paris, na companhia de José Mário Branco e Luís Cilia. Enquanto a editora, Zip Zip, lançava o seu último disco em nome próprio, uma compilação, Corpo Renascido. Corpo Renascido é um poema de Manuel Alegre, musicado por Pedro Lobo Antunes, irmão de António Lobo Antunes, resumindo a condição altruísta da antiga cantiga de intervenção. Cantando é como se dissesse, estou aqui, na multidão que está dentro de mim. O crítico de música Tito Lívio analisa o derradeiro EP de Francisco Fanhais. Às letras é dado o papel primordial no contexto das canções. Canção que pretende sair daqui e, antes de tudo, forma de participação, de contestação. Mas o ano 1961 era uma viragem repentina das necessidades mais urgentes da canção. Continua Tito Lívio. Digamos que Francisco Fanhais escolheu uma via perigosamente limitada e limitativa, já a ser ultrapassada na definição e estado atual da evolução-construção de uma nova canção portuguesa. Éramos todos muito inocentes, do ponto de vista musical. Tocávamos todos muito mal. De maneira que as canções não podiam ser muito elaboradas. Eram melodias simples, que serviam um poema, que queríamos que levasse um recado às pessoas, defende Manuel Freire. Nem o sucesso estrondoso de Pedra Filosofal salvaguardou Manuel Freire. A sua carreira começou por ser descrita na imprensa como estagnada. E o palavreado hermético das baladas era uma anedota na voz de Ludgero Clodoaldo, a personagem de Raul Sonado. Antigamente no presente, nos dias em que chovia, imperturbavelmente ao meio-dia, menos um quarto. Senhor, estou farto. Senhor, estou farto. Eu faço aqui um parênteses. Vão ao YouTube. É claro que temos gente nova, espantosa. É claro que a Mano José ainda faz coisas espantosas. Mas vão ao YouTube e ponham Raul Sonado, Zip Zip, Baladeiro e vejam esta rábula espantosa de sátira, mas também ao mesmo tempo de contundência ao Estado Novo, porque ele pede para repetir Senhor, estou farto, Senhor, estou farto, quando a chuva, quando chovia imperturbavelmente ao primeiro dia, portanto, ou ao meio-dia, menos um quarto. Portanto, se as pessoas estavam fartas é porque estavam fartas do Estado vigente, mas não o podiam dizer, sobretudo num programa de televisão e que era gravado ao vivo. A supremacia da literatura na canção foi destronada. As transformações culturais reivindicavam uma obra de arte completa, dos pés à cabeça, da melodia aos versos. A reação surgiu em Paris.

Tintes Portugal, encabeçada pelo produtor José Mário Branco, que se apresentou com a antítese do cinzentismo das baladas, o mestre da cor quente e a audácia de Cantigas do Maio. E também o seu este José Afonso, e mudou-se os tempos, as vontades, ele próprio, e os sobreviventes, e o mundo pula e avança. Nós já passámos Cantigas do Maio, iremos passar quando fecharmos esta sessão 1971, porque é um disco de 1971. Eu só passei um lado e vamos passar o disco na íntegra. Mas os tempos, mudou-se as vontades, ouvimos na íntegra, e os sobreviventes, Sérgio Godinho, igualmente. Então, vamos ouvir um disco de Francisco Fanhais, Corpo Renascido. São duas canções, é um single. Começamos exatamente pela canção-título do single, Corpo Renascido. Eu disse que eram só duas canções, enganei-me, são quatro, afinal. Corpo Renascido, Mano Alegre, Pedro Lobo Antunes, canção da Cidade Nova, de Fernando Melro, Francisco Fanhais. Depois, o lado B, Porque, de Sofia de Melo Brainer, Francisco Fernandes, e Descalça Vai Para a Fonte, António Cabral e Francisco Fanhais. É um disco editado pela então Zip Zip.

Acabámos de ouvir então o EP de Francisco Fanhais, Corpo Renascido, editado pela Zip Zip. Volto a lembrar que a Zip Zip é uma editora, ou foi uma editora, exatamente com o nome do programa de televisão, muito famoso, muito interessante, o Zip Zip. E volto a relembrar que a rábula do relacionado baladeiro no Zip Zip é das coisas mais fantásticas que se fizeram no humor em Portugal no século XX, e até comparando com muitas coisas boas que se fazem hoje no século XXI, vale a pena ver, e vale a pena ver sobretudo para contextualizar aquilo que se passava na altura. Há agora aqui um capítulo que vamos dedicar às senhoras, ainda faltam alguns minutos, temos quase 20 minutos para o final do programa, não sei se terei tempo para passar todos os discos. Também são só 3 EPs, 3 singles, de 3 senhoras. Até agora só falámos praticamente de senhores, mas vamos falar de senhoras. Vamos falar a primeira senhora que vamos introduzir, Lídia Rita, com o seu disco, o seu EP, Pois É Para Quê. Lídia Rita aparece num contexto de teatro, e tudo isto vem numa sequência de uma parte aqui deste livro que eu ando a seguir e que ando a ler e ando a aprender, dedicada a Jorge Letria, mas nós iremos dedicar mais uma hora, talvez até mais, a José Jorge Letria. Houve uma reedição, não sei se todos usámos, anda aí no mercado, ainda não pude comprar, uma reedição de, acho que provavelmente da obra de José Jorge Letria, como agora esta reedição fantástica de Arthur Paredes, o pai do Carlos Paredes, e

Há um álbum também de 1972 que nós vamos passar, porque faz parte, integra-se nesta corrente de música de intervenção, se assim se puder dizer, e que ou se passa agora ou então teria que passar mais tarde. Mas como também há um single de 1971 de José Jorge Letria, portanto, tal como os Petros Castros, vamos integrá-lo nesta corrente de 1971, mas não será hoje. Contudo, o José Jorge Letria estava aqui numa contradição entre um EP que tinha gravado em 1971 chamado História de José Sem Esperança, produzido pelo Quarteto 111, e depois o álbum de 1972, também gravado no célebre Château de Hérouville, em França, perto de Paris, e um disco muito interessante, se chama Até ao Pescoço, e também com a mão de José Mário Branco. Mas eu vou ler o texto, porque vale a pena, depois voltaremos para integrar aqui a Lídia Rita, também é pouquinho. José Jorge Letria, em 1971, é um homem renascido. O cartão de visita são três palavras: pare, escute e olhe. Pegando na viola, comecei a procurar sons, acordes e melodias que se afastassem da música comercial dominante e invasiva que havia na altura. O disco de estreia, lançado no ano anterior, deixou algum azedume. Apesar das melhores intenções do Quarteto 111, os produtores de História do José Sem Esperança, pois gravei um EP que mesmo assim constituiu uma espécie falhada. Desabafa ao mundo da canção, enquanto apresenta o seu renascimento para escute e olhe, sublinhando que é um grande equívoco identificá-lo como baladeiro. A necessidade de classificar e rotular experiências precipitou-nos num construir de equívocos que espero bem que o tempo desfaça. Hoje o tempo desfez o engano. Letria estava precisamente na encruzilhada das baladas e da nova canção portuguesa, a equilibrar os versos com a prumo musical. Em 1972, nos estúdios de Château de Rouville, em Paris, Pare, Escute e Olhe é recalibrado por José Mário Branco para uma encenação ameaçadora de hard rock, a condizer com a denúncia da canção. Suor frio ou sangue quente, água mole ou vinho novo, é tão escassa a diferença? É sempre o sangue do povo. E por isso eu digo, está quase tudo por fazer, argumenta José Jorge Letria, diante da transformação musical de 1971. É talvez o nosso maior trunfo, a nossa maior vantagem. À revista Flama,

EP do Francisco Fanhais, comparativamente aos arranjos do EP do Cineia, do Manuel Freire. O EP do Cineia, perdoem-me a expressão e a comparação que eu vou fazer, até porque eu não estou longe de ser especialista em movimentos de pintura, mas é como se o Dulcineia fosse um quadro pintado a óleo, com cores, se bem que não uma coisa muito forte, mas já com umas cores bem pintadas, portanto, diz um impressionismo quase. E o Francisco Fanhais, os arranjos eram tão simples, tão singelos, a viola e umas cordinhas, uma flautazinha, uma coisinha tão de leve, tão singela, que é como se fosse uma aguarela quase de uma criança, em que o traço principal representa

que era a grande força dos baladeiros. É necessário um dinamismo emocional, uma espécie de choque que a música provoca em nós. O choque emocional é redobrado em Arte Poética, lado B, do Par Escute-Olhe, uma das canções mais importantes, se não mais importante, do ano 1961. O poema de Hélia Correia sintetiza o propósito desta história de literatura enturmada com a melodia. Eu tinha a noção que, para fazer o que me propunha a sociedade, tinha que ser dura. A resistência tornou-se num ato e complemento fundamental da minha atividade como jornalista, como cantor e como cidadão. O poema mais destemido, Jesus Letria, de carne e vísceras, foi preferido no palco experimental do Teatro Experimental de Cascais, fantasiado de Jesus Cristo a percorrer um estrado de madeira pela plateia. Numa altura em que havia uma censura feroz, que morriam todos os meses centenas de homens na Guiné, em Moçambique, Angola, estava ali um indivíduo de cabelo comprido, um bocado desequilibrado, com uma viola na mão, a cantar "Soltos encarcerados". É um happening cultural e político. Relembra o autor de Breve Sumário da História de Deus, o texto de Gil Vicente, convertido em musical pelo encenador Carlos Avilés. O cantor político que eu já era tornou-se mais forte e combativo com essa experiência. Na peça Letria, compôs e cantou o hino dos encarcerados, e mais dois baladeiros completaram as composições. Pedro Barroso, um estudante de educação física, de voz portentosa, que compôs Vilancete de Abel, e António Macedo, autor do hino de resistência Erguer a Voz e Cantar, também conhecido como Canta Amigo Canta. A audácia de Breve Sumário da História de Deus ecoou subtilmente pela imprensa. Um hair para português ver. E a editora Zipzi lançou um musical em disco e foi imediatamente apreendido e escondido nos calabouços da PIDE. Agora, então, eu fiz toda esta introdução, sobretudo dedicada às 10 horas de letria, mas também para introduzirmos a primeira senhora, agora que vamos passar neste fluxo de discos de 1971, Lídia Rita. E só de ver aqui quem acompanhava, Fernando Alvim, na viola, que acompanhou também o Carlos Paredes, e Pedro Caldeira Cabral. Já Pedro Caldeira Cabral, capa de Fernando Cardoso, e são quatro canções, mas já lá iremos. Entre o elenco de Breve Sumário da História de Deus, sobressai um nome de que, ao contrário dos restantes baladeiros, a nossa música popular não guarda qualquer memória. Lídia Rita, a atriz que representou Eva no Teatro Experimental de Cascais, membro do grupo cénico da Faculdade de Direito, era ainda parte do elenco de Nojo aos Cães, o filme clandestino de António de Macedo e cuja transmissão foi totalmente impedida em Portugal. Em 1961, às custas da censura, Lídia Rita permanecia duplamente incógnita. Nas gravações do seu único disco, aquele que trazemos, Pois É, Para Quê?, conheceu o futuro marido, o guitarrista Pedro Caldeira Cabral, e enfim abandonou por completo a carreira artística. O percurso singular de Lídia Rita integra-se numa história maior que está por desvendar. O combate simultâneo contra um regime e uma ditadura de costumes, as mulheres do canto de intervenção. Deve ou não a mulher trabalhar? Questiona-se o Diário de Lisboa, revelando à partida uma noção retrógrada do que viria a ser um debate sobre a igualdade de género. Em resposta à sondagem do jornal, a transiúde Alice Maria Soares considera que devemos trabalhar por uma questão social. Evangelina Joaquina Tomás, doméstica, admite ressentimento pela vida não lhe ter aberto mais janelas. Não tenho curso e não se proporcionou. E a caminho do hospital, certamente com mais a fazer do que a responder às sondagens, a enfermeira Maria Cândida arruma o jornalista a um canto. Essa coisa da mulher ficar em casa, a mulher realiza-se no trabalho. E ainda havia mulheres, imagine-se, que não se realizavam somente em casa e no trabalho. Altura, então, para ouvirmos Lídia Rita, quatro canções do seu EP, Pois É Para Quê?, editado também pela Zip Zip. Face A, Pois É Para Quê?, de Sidney Miller, Nesta Minha Terra, segunda canção da Face A, de António Macedo, Face B, Em Busca de Ti, de António Macedo, bem como Ternura, que fecha a Face B e o EP. Vamos então ouvir estas quatro canções cantadas por Lídia Rita.

custa-me falar por cima desta canção tão bonita, mas é só para dizer que só temos 3 minutos praticamente para acabar o programa. Não iremos ouvir na totalidade Lídia Rita no seu Lídia Rita, pois é, para quê? Mas nas próximas emissões de Sons de Bacóvio de Província,

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0: Ok, é o Keita.
1: Sim. Foi o professor Diogo Pissarro.
0: Ok.
1: Pumba.
0: Sobre o Diogo Pissarro.
1: E o Fernando primeira... Daniel comprou uma casa no Fradouro, atrás do palco das festas da aldeia,
0: okay.
1: Que é para o backstage dele ser

0: Muito boa noite, o meu nome é Margarida Santos e faço parte do Departamento de Informação da Rádio Universidade de Coimbra. Comigo tenho Margarida Toste e Hugo Figueiredo, representantes da SOS Estudante. Muito boa noite.
1: Boa noite.
0: Boa noite, obrigada por estarem aqui connosco. Começava por vos pedir para falarem um pouquinho sobre o que é a SOS Estudante, como é que se organizam e qual é que é o objetivo da vossa secção.
2: A linha SOS Estudante é uma linha de apoio emocional e de prevenção de suicídio que já vai fazer 30 anos, no ano que vem, dia 17 de Abril, e é constituída por estudantes do Ensino Superior de Coimbra que se voluntariam então para dar apoio emocional e estar presente para quem nos liga. Estamos disponíveis todos os dias entre as 20 e a 1 da manhã. Exceto nos períodos letivos, porque como é assegurado por estudantes, também temos esse tipo de horário.
1: Sim, é isso mesmo. Se calhar é sempre importante referir a parte do anonimato, da confidencialidade, quer da parte de quem faz o atendimento, quer da parte de quem liga. Pronto, é totalmente anónimo, não é necessário dar nenhum dado.
0: Eu soube que estão aqui na Festa das Latas com o vosso próprio contentor, o vosso posto. Qual é que é a atividade que vocês têm aqui na Festa das Latas?
2: O nosso jogo é o Pop the Balloon. Então nós temos vários balões e as pessoas chegam lá e escolhem um balão. Chegam lá e arrebentam. Dentro do balão está uma pequena frase para fazer as pessoas refletir sobre aspectos de saúde mental, e são então confrontados com uma pequena situação em que tentam responder como é que agiriam perante aquilo. Por exemplo, como apoiarias um amigo que chumbou uma cadeira. São coisas simples, mas que vale a pena reforçar a importância das pessoas e de estar para o outro e para ouvir o outro também.
0: E qualquer pessoa que esteja no recinto pode participar nesta atividade?
2: Sim, estamos lá para toda a gente.
0: E como é que tem sido, já estamos na terceira noite, como é que tem sido estes 3 dias de parque? Muita gente vem pedir apoio, conseguem descrever um pouquinho?
1: Sim, nós temos tido bastante adesão ao jogo e as pessoas acabam por até passar um momento um pouco engraçado e ao mesmo tempo percebemos que também as fazemos refletir um pouco. Pronto, porque acaba por ser noites de grande animação, mas que há sempre pensamentos que temos e que com estes jogos acaba por ser uma forma diferente de, pronto, de fazer as pessoas sentirem-se melhor.
0: E agora, falando um pouquinho fora do recinto, como é que tem sido a vossa atividade agora no início do ano letivo? Muitos estudantes saem da casa dos pais, até vêm para o continente, por exemplo, os estudantes das ilhas, que estão longe de casa. Como é que tem sido a vossa atividade?
2: Então, nós atendemos toda a gente, não só estudantes, portanto, qualquer faixa etária, qualquer pessoa que nos procure, pode falar connosco um bocadinho, falar como é que se sente e assim, trazem-nos vários temas. Este ano letivo, pelo menos a impressão que eu tenho é que temos tido bastantes chamadas,
1: Sim.
2: e cada vez a linha tem vindo a crescer mais. Por exemplo, no ano letivo passado, nós terminámos o ano letivo com 1.900 chamadas.

0: Houve um aumento bastante grande desde os anos anteriores, em que se calhar haviam 500 chamadas, talvez. Portanto, cada vez as pessoas nos procuram mais, o que é bom, porque significa que as pessoas estão dispostas a falar e a procurar ajuda. E pronto, trazem-nos diversos temas, não só estudantes que se sentem sozinhos, mas pessoas de várias faixas etárias. E, aliás, uma das faixas etárias que nos liga mais são adultos, entre os 30 e os 50, sim.
1: E agora, questionava novamente aqui sobre o vosso posto aqui no recinto, é uma ótima maneira também de poderem divulgar o vosso projeto e esta atividade que vocês têm e esta preocupação, certo?
2: Sim, sim, nós acabamos por um lado divulgar sempre enquanto uma linha de apoio emocional, lá está, e prevenção do suicídio, e que estamos sempre para quem precisar, e também por outro lado enquanto um possível voluntariado também para todos os estudantes cá de Coimbra, sejam da UC, do Politécnico, privada.
1: Agora só pedia-vos para os nossos ouvintes que ainda não visitaram o recinto, que se pudessem localizar um bocadinho, ou seja, onde é que vocês se encontram aqui no recinto da Festa das Latas?
2: Ao fundo da tenda, portanto, nem de frente para o palco, mas ao fundo. Por trás tem duas boxes com duas das secções culturais. Pronto, estamos aí, ao lado de uma banca de bebidas caipirinhas e assim, penso eu.
1: E ficam abertos até às 6 da manhã, ou seja, até o fecho do recinto, ou tem um outro horário de fecho, vamos dizer assim?
0: Até às 3 da manhã.
1: Até às 3.
0: Sim.
1: Começam então a que horas?
0: Às 11.
1: Das 11 às 3?
0: Sim.
1: Podem então visitar. Muito obrigada.
2: Obrigada.
1: Fica aqui então uma conversa com Margarida Toste e Hugo Figueiredo, representantes da SOS Estudante, um posto que podem visitar aqui na Festa das Latas e também sempre uma linha segura para ligarem caso sintam essa necessidade. Obrigada novamente e até já.

0: E estamos de volta depois da entrevista com o nosso grande departamento de informação que fez aqui nesta emissão da Festa das Latas, ainda com pouco público, e de momento não está a acontecer rigorosamente nada.
1: É o mesmo de há pouco, não é?
0: Não, já acabou. Pois vocês estão de costas.
1: Já acabou.
0: Mas ao menos aqui atrás de nós temos uma espécie de salão de jogos.
2: É verdade.
1: O pessoal está ali a dar mocos.
0: Está lá um pulo de pontapés.
2: Só falta cabeçadas.
1: Está a sentir ter o pessoal.
0: Está. Não está é pessoal.
2: Está a fila.
3: Está um bocadinho de fila.
2: Está muito mais vazio do que pensavas. Que ia estar.
3: Oi!
1: Grande a pontapé, que é
0: que eu não quero ser um crítico, até porque eu sou uma pessoa bastante moderada nas minhas posições, mas quando o único artista que vem tocar é o Richie Campbell.
1: Pois, pontapés e murros é.
0: No sentido, não estou a dizer. Tornar a falta. De outros artistas,
2: certo.
0: No sentido, quase que és uma festa de estudantes até de madrugada.
2: Sim.
0: Tu não vais pôr um concerto que vai acabar às 2:30 da manhã.
1: Façam tipo menos dias
0: e mas menos
1: e mais
0: já
1: dois concertos.
0: Já estão 4 dias.
1: Antes era 5?
0: Okay. Já era uma semana inteira.
2: No Algarve, a festa assim similar a isto tem, em vez de ter um artista que chama muitas pessoas como o Richie, tem vários mais pequenos e muitos artistas.

0: Comprometimento, ok.
1: Com essa parte monetária, por isso é que está assim.
0: Ok.
1: Não sei se posso estar a falar sobre isso.
0: Podes falar do que tu quiseres.
1: Eu vi uma notícia que eles tinham prometido que iam pagar tudo o que tinham de pagar.
0: Sim,
1: né?
0: sim.
1: Por isso é que há aqui um certo nível de corte de...
2: Mas eu acho que eles se calhar têm mesmo que passar as tunas que têm que passar e por isso é que só resta mesmo tempo para um artista grande, não?
1: Normalmente aos dois.
0: Eu sou-te muito honesto. Ora bem, eu entrei em 2008, estamos em 2026. A lotada estava cheia à 1 da manhã.
2: Foda-se, ok. Aí.
0: E estamos a falar. Mas, ou seja, eu vi One Apes na latada.
1: De repente?
0: Não foi na queima. Eu vi One Apes na latada. E orquestrada.
1: Ok.
0: Que tinham. Pá, interessantíssimo esse concerto. Porque tinham um jovem que tocava bassouro.
1: Okay.
0: Literalmente tinha um pau de vassoura
2: e umas cordas
0: e tinha só uma corda que fazia uma espécie de pá, um triângulo retangular,
2: sim.
1: Tipo um violoncelo,
0: era tipo um contrafuncional,
2: a corda era a hipotenusa, era a hipotenusa, certo?
0: Sim, exatamente. Sim. E ele tocava com os catetos. Nós vamos ter outra entrevista da Info, não é?
1: É daqui a 2 minutos.
0: Com quem?
1: Com
0: Tafuk. Uma tuna que cá vem aos nossos estúdios. Nós, como somos pessoas simpáticas e a música aqui dentro do momento num balde grande espingarda, vamos ficar com... Como é que se diz isto? Sawtooth Grin.
1: Sawtooth Grin.
0: Estás a ver como é que
1: sorriso
0: é?
1: Sorriso de serradora.
0: Ora, aí está. Vamos ficar aqui com o serrador.

0: Estamos de volta à emissão aqui diretamente do Parque da Canção. O meu nome é Diogo Rivers, sou o outro Diogo. Vim invadir a emissão aqui.
1: Olá, Diogo Rivers.
0: Olá, como é que vocês estão, amigos?
2: Está tudo bem.
3: Tudo bem, até
2: nós
3: agora.
2: Nós queremos saber como é que tu estás, visto que tu és o outro Diogo.
0: Eu sou o outro Diogo, efetivamente, eu sou a outra peça deste grande jogo complexo de Inhang.
3: Estamos iguais em Diogos neste momento.
0: Estamos Diogo Maxing. Podemos dizer isso abertamente, estamos Diogo Maxing. Nós estávamos a comentar aqui fora, estávamos a comentar aqui fora que estava vazio.

0: ainda, aqui o Parque da Canção, na Latada, vê-se algumas pessoas por aí a mexerem-se, talvez a andarem com os seus amigos, etc. Será que a malta está em preparação para amanhã para o cortejo? Não sabemos. Alguém não está definitivamente a ver as tunas ali,
1: É
0: por isso.
1: verdade.
0: E pronto.
1: Mas deu para ver quando estávamos a chegar que ainda tinha algumas pessoas à volta do recinto, não é? Por
2: Sim,
1: entrar,
2: mesmo assim está pobre, eu diria.
1: mas em frente à entrada realmente não eram assim tantas.
0: Ok, também ainda é cedinho, vá,
1: É
0: vamos ter isso em
1: verdade,
0: consideração. A
2: é verdade. Se calhar
0: malta costuma
2: depois
0: sempre.
2: das 2 da manhã, não é?
0: 2 da manhãzinha, já começam a aparecer aí uma malta. E então, como é que está a ser a vossa experiência até agora nestes 34 minutos que estamos a ter de emissão aqui da Latada?
1: Miguel, vai
2: Está a
1: primeiro.
2: ser bastante simples, eu acho. Acho que a conversa está a fluir facilmente.
3: Valeu, Paulo. Valeu, digo que está a fluir
0: Ok.
3: facilmente, não flui. Não, mas está a ser normal. Estamos a ter estas entrevistas aqui também pelo meio, a passar umas músicas. Acho que era o expectável também, não
1: É isso.
0: é? É do rock.
1: Eu estou a achar que a experiência aqui dentro, aqui onde nós estamos a falar, tem sido engraçado, tem sido aqui por trás, mas fiquei um pouco underwhelmed, um pouco, pá, espera que ia ser uma coisa maior, mas depois lembrei-me, pronto, que tal situação monetária dá a ser, não sei
0: Não, mas é que costuma ser sempre assim. Aliás, nós este ano, e agradecemos também à equipa da Latada por nos ter posto no.

0: lá checar como é que nós fazemos a nossa vida, as nossas emissões de 24 horas interruptas, nunca são tipo interrompíveis por ninguém, tipo, ninguém chega lá a não ser por nós próprios.
1: Sim. Exato.
0: Nós próprios às vezes fazemos uma asneira ou outra e pronto, olha, acontece, não é? Por isso é que não somos técnicos, somos locutores. É isso que distingue as classes sociais. Não, mas os cursos de locução e realização, técnica de radiodifusão, informação e relatos este ano,
1: pois,
0: que
1: é
0: grande estreia.
2: Com que regularidade é que há inscrições para relatos?
0: Porque quando passaste é o primeiro ano.
2: É o primeiro ano?
0: É o primeiro ano.
2: Os relatos antes eram
0: a partir do curso de info, a malta tinha de entrar na info e depois assim é que entrava. Agora os relatos já são um departamento formalizado e agora sim tem um.

0: Estou assim. Sou ativo na situação.
1: Não, compreendo completamente. Eu, quando canto, que é raro, mas quando acontece também gosto. Prefiro pegar um microfone do que ter um stand.
0: Não, mas eu sou fã disto do que está aqui a acontecer. Tipo, dos cabos todos e dos stands e disto tudo. Eu sou mesmo fã, porque acho que visualmente...
1: É apelativo.
0: Pá, que ativa, mas é apelativo, okay. Exato. Inclusive, quando... Pronto, também sou músico. Infelizmente, uma vez tive também de interagir com o microfone sem fios e parte de mim tipo morreu por dentro. É útil, é super. Sim. É útil, foi fixe, foi. Mas eu queria ter tropeçado naquele cabo.
1: Eu acho que os jacks que eles têm, os pronto, cabos para ligar às guitarras e etc., que eles têm sem fios, acabam por ser mais úteis do que os próprios microfones.
0: Ok.
1: Porque a guitarra, estando presa a um cabo, se tu tropeças, podes partir a guitarra e vai muito dinheiro. O microfone normalmente são 70 euros, 100. Depende, não é?
0: Sim, depende.
1: Mas tipo, o SM57 ou lá o que é se o standard 58 já.
0: O 58.
1: Sei. Exato, é. Pronto, não passa dos 105. As guitarras pode chegar aos 1000, não sei.
0: Sim, mas também compras uma Darley Benton por 100 euros e tanto.
1: Sim, a minha acústica é Darley Benton e custou-me 89 e é a melhor guitarra acústica que eu já tive.
0: Amigo, mas tu, não, sem brincar, a minha primeira guitarra, uma guitarra acústica de uma marca chinesa chamada Academy.
1: Eu também tive a minha primeira, também era da Academy.
0: Mas é tipo, eu acho que é a experiência normal. É tipo uma guitarra que se calhar na altura já me deve ter custado uns 100 euritos também.
1: Sim.
0: Por aí, fácil. A melhor guitarra onde é que eu já toquei.
1: Também tinha assim a parte de cima meio quadrada.
0: Sim.
1: Mas com um bocadinho...
0: Aquele headstock meio Martin, estás a ver?
1: É
0: muito assim.
1: Pá, a minha tinha um problema que era a parte do microfone, que aquilo era...
0: Semi-acústica.
1: Semi-acústica, era horrível, clipava-se todo e tipo tinha... Yeah. O EQ que não funcionava nada bem.
0: Sim, eu também tive uma assim.
1: Acústica, sério, era muito fixe.
0: A minha era só acústica, de cordas de aço.
1: Ok, eu parti o Truss Rod da minha, então não, tive de arranjar outra.
0: A minha está resistente, lindíssima. Ainda no outro dia voltei a fazer uma limpezazinha, um setupzinho em ela, quando estive lá na terrinha. Muito boa, só não vem para cá, para Coimbra, porque eu não tenho espaço para ela, genuinamente. Aliás, é assim, uma beca a mentir, não é a melhor guitarra onde é que eu já toquei, mas é facilmente a segunda melhor. Facilmente a segunda melhor. A melhor onde é que eu já toquei é a minha atual.
2: Mas vocês tocam, geralmente, assim, quando tocam ao vivo, tocam sempre com guitarras elétricas, não é?
0: Yeah.
2: Com que regularidade é que vocês então pegam numa acústica agora?
0: Olha, não, olha sem, gostava que fosse mais frequente, na verdade, sou tão fixe.
1: Eu em casa, normalmente, componho até com a acústica, porque, pá, não sei, dá-me, tem tipo, é bem leve, consigo pegar naquilo, andar de um lado para o outro pela casa e não chateia, a elétrica tem os cabos e depois normalmente pesa um pouco mais, e eu tenho mais medo de estragar, a minha outra custa 89 euros, eu tipo, se partir, pá, é triste, mas não é 300.
0: Pá, nem... ninguém chora, né?
1: Yeah.
0: Exato.
1: Yeah, mas eu já fiz tipo 2 gigs de acústica com a minha Academy, na verdade, mas foi tipo, tinha mic para voz e eu não usei porque era tão pouca gente que acabei só a cantar à capela com a guitarra.
0: E está a andar. E está a andar. Pá, eu gostava de ter uma cá por acaso. É, vai ser, no futuro eventualmente vou trazer uma. Eu tenho 3 acústicas.
1: Qual é que é as outras?
0: Tenho uma outra Academy também semi-acústica, que também tem exatamente os mesmos problemas da tua. Sim, exato. Mas eu comprei essa guitarra para vir para ter uma guitarra cá em Coimbra. E era uma guitarra que eu já comprei em segunda mão, custa um pai 60 euros. De boas. Estraguei-a toda. Está toda estragada. Mas é mesmo. Pronto, é disso. É do rock.
1: Tu nunca estragaste Truss Rod a nenhuma guitarra. Truss Rod, que é o ferrinho dentro do braço, para quem não sabe.

0: Eu adoro a mim. E pronto, é o setup que a guitarra tem, porque sim, tu notas quando uma guitarra está a tocar mal e notas quando ela está a tocar bem. Pronto, é o setup que ela tem agora numa acústica, aí notas logo.
1: Exato.
0: É a sensação no braço, é mesmo o timbre das coisas aí, tipo, já também já são um bocadinho mais picuinhas com isso.
1: Mas é que aquilo soava tão mais afinado do que alguma coisa que alguma vez tinha tocado.
0: Yeah.
1: E tão mais, tipo, não tinhas de fazer esforço nenhum para aquilo soar bem. Tipo, parece que depois dessa guitarra fiquei tipo, sempre toco uma acústica, parece que eu estou a lutar contra a acústica para ela soar tão bem, como se fosse uma batalha, porque aquilo é... Pá, tocava um acorde quinta, que é um 5-8, que é outra vez, e aquilo era tipo, uau, que bonito. Toco na minha, é tipo, é tipo 89€ versus 1000, é um saltinho.
0: Aqueles vídeos do YouTube.
1: Literalmente.
0: Guitarra de $1, guitarra de 1 bilhão.
1: Depois é só assim um porta-chaves.
0: Um pedaço de manteiga versus uma faca incandescente.
2: Depois cortar as guitarras com uma faca incandescente.
0: E eu choro.
2: Guitarra de manteiga.
0: Guitarra, ia bem, uma guitarra de manteiga. Havia um programa qualquer, um talk show qualquer americano, que trollava a malta a metê-los, tipo, sei lá, sentados no sofá, mas o sofá é tipo um bolo.
1: Okay. Eles também faziam tipo, ah, qual destes aqui é que é o teu porta-chaves? E depois um era um bolo quase igual ao porta-chaves.
0: Exato. Ok. Pronto, então parece que agora já nos estamos a expulsar daqui, porque já estamos a falar demasiado de guitarras. Aparentemente, vamos ter agora aqui uma entrevista. Eu vou meter uma musiquinha a dar. Eu estou a ver aqui que alguém trouxe músicas dos See You Next Tuesday.
1: Exato.
0: Quem é que terá sido?
3: I wonder.
0: Vou meter. Olha, eles têm um discaço do caraças de 2008 chamado Intervals. Vou meter tipo esta música aqui chamada These Keys. This Time the Keys Are Broken. Vamos ficar então aí. Já voltamos e continuamos aqui diretamente da Rádio Universidade de Coimbra, na Praça da Canção, Latada 2026, 107.9 online em RUC.pt. Até já.
1: Até já.

0: noite, assim, só para a malta da altura ouvir este gajo a falar.
1: Boa noite, estamos de volta com mais uma entrevista do Departamento de Informação. Eu sou a Beatriz Alemão e comigo tenho o Pedro e Gabriel, da TAFUC. Vocês hoje já atuaram? Como é que correu a vossa atuação?
2: Epá, fora os percalços de horas que nos trocaram, acho que nem correu mal, assim dizendo. Pronto, a hora que foi, 11h10, tivemos pouco público, mas é
3: Temos
2: aquela
3: algum
2: malta.
3: público.
2: É isso, é, mas é
3: Fizeram um
2: pouco,
3: esforço.
2: mas é aquela malta que nos quer ouvir e quer mesmo
3: Exato.
2: estar ali a ver o que nós fazemos e o que nós trabalhamos durante do ano para estar aqui a tocar, basicamente.
3: Mas é complicado, às 11h10.
2: Hora chata.
1: E contem-me sobre os percalços que estavam a falar, em termos de organização, com a Festa das Latas.
2: É assim, nós estávamos à espera de uma organização um bocado mais parecida do ano passado. Falo principalmente do que nos meteu mais entraves, assim dizendo, que foi os transportes. O ano passado tivemos transportes tanto para instrumentos como para pessoal, e este ano, pronto, já estávamos à espera do atraso, tudo bem, mas se não fosse o nosso pessoal a dar carro
3: Carros.
2: e possibilidades, se calhar não tínhamos feito soundcheck, e eu acho que isso é um bocado grave para com a malta que vem aqui atuar e que não cobra nada para estar aqui, e honestamente.
1: Sim, houve muita gente a queixar-se de soundcheck. E sim, com vocês também não foi um problema porque tiveram
2: Sim,
1: os vossos próprios.
2: tivemos. Sim, porque nós
3: Usamos os
2: fizemos
3: nossos
2: para
3: carros e
2: isso.
3: viemos com os
2: Fizemos
3: nossos
2: para
3: carros,
2: isso.
3: senão, de certeza que não íamos fazer
2: Não,
3: soundcheck.
2: não ias.
1: E o que é que vocês acham deste horário? Preferiam outro ou
3: Claramente
1: este?
3: preferimos outro.
1: E que
3: Sim.
1: horário para vocês é que seria assim preferencial?
2: Assim, nós, opa, sabemos, toda a gente sabe como é que a latada e a queima funcionam antes da meia-noite e meia, uma da manhã, ninguém cá está. E pronto, as organizações dão sempre preferência àqueles que, pronto, as cabeças de cartaz, assim dizendo, e aquilo que traz a tradição a Coimbra, que são os grupos académicos, o trabalho que nós temos para depois atuar aqui, para depois ficarmos, pá, não é mau porque nós atuamos mesmo para as pessoas que nos querem ouvir, mas também gostávamos de poder mostrar aquilo que nós trabalhamos ao pessoal novo que não nos conhece, e atuando antes da meia-noite não temos essa possibilidade porque efetivamente estamos a tocar para a malta que nos quer ouvir, porque está cá mesmo, e para a malta que está cá a trabalhar nas barracas, ou a malta da organização. E acho que isso é um bocado um ponto que tem que se pensar, mas de resto não podemos fazer nada quanto a isso, não somos nós que organizamos estas coisas.
1: E qual é o sentimento de atuar numa Festa das Latas?
2: Honestamente, acho que já foi melhor, não puxando muito para o mal, mas acho que já foi melhor. Porque novamente pegando aquele ponto, acho que se importam muito com quem cá vem e com as cabeças de cartazes, e honestamente acho que Coimbra sempre foi feita de tradições, e estão a mandar, a minha opinião é que estão a mandar tudo fora por uma simples, eu acho que já nem podemos chamar isto Festa das Latas, mas sim é um festival qualquer que uma pessoa paga dinheiro para ir ver artistas a tocar.
1: Sentem que cada ano já há mais esta desvalorização assim das atividades tradicionais da Festa das Latas, tanto como na queima também.
3: Sim,
2: Sim,
3: completamente.
2: é maior.
1: E vocês falaram de pessoas novas que se podem querer juntar à TAFUC. Quem nos estiver a ouvir e se quiser juntar à TAFUC, como é que faz?
2: Pode aparecer connosco no Polo 3, segundas e terças-feiras, às 9h30. Nós temos os nossos ensaios. Podem-nos contactar tanto pelo Instagram, temos as nossas redes sociais, onde publicamos o que nós vamos fazendo durante o ano. E atividades que possamos fazer e realizar também ao longo do ano.
1: Ok, é isso. Muito obrigada e a
2: Obrigado.
1: emissão da RUC continua até às 2 da manhã, em 107.9 FM ou em RUC.pt.

0: Marta conheceu André num banco de jardim. Logo gostou dos seus olhos. Olha esta música. E assobiou. Marta soltou um risinho. Assobia também, Marta. 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
7: 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Vocês hoje estão às 3h05 da manhã, depois do artista principal. Isso para vocês é um horário bom ou é um horário mau?
8: É assim, está mais ou menos no nosso normal, é atuar por volta das 3. Acho que é quando também tem mais malta, portanto para nós acaba por ser super produtivo, né? É quando podemos chamar mais calores para ver os ensaios, entrar no grupo, portanto acho que para nós 3 da manhã é perfeito.
7: E quais é que são as vossas expectativas para a atuação de hoje?
8: Bom, eu acho que a malta, quando estiver aqui no recinto, e foi como o meu irmão Chrome disse, há mais malta para conhecer o grupo também, e nós, a Xantina, que somos um grupo que também tentamos chamar sempre mais malta para vir para o nosso grupo, tem que haver malta a entrar no nosso grupo e vai haver.
9: Queremos sempre enaltecer a tradição, que toda a gente possa fazer parte, é uma vertente diferente da parte da academia. Qualquer coisa, estamos sempre a chamar o pessoal. O nosso objetivo nas atuações é, claro, animar, sempre que interagir com o público, que seja uma coisa animada, e basicamente acho que é partilhar um pouco da tradição de Coimbra com todos os estudantes que nos assistem.
7: E diga-me um pouco de como é que correu em termos de organização da Festa das Latas, porque houve muita gente a queixar-se em termos de soundcheck, transportes, essas coisas.
8: Bom, o Chrome, mas calma, fala tu, é para falar mal já ou... Não, é assim, nós não costumamos fazer soundcheck não, mas a nível de transportes, principalmente no sarau, foi ridículo. Imagina, ridículo, mas é o normal que a DG nos habitua, portanto, nós já estamos um bocadinho habituados e já trabalhamos um pouco a precaver, porque já estamos à espera que vai ser, porque é assim todos os anos e este ano vai ser igual e foi igual, não mudou nada, mas é ridículo a organização, principalmente o sarau foi miserável este ano, não estava lá ninguém a ver, venderam aquilo claramente mal, não puxou lá ninguém, estavam o quê? 150 pessoas? Se tivessem 150.